0: os nomes dos heróis brasileiros oficialmente reconhecidos.
1: Hoje, na apresentação da Voz do Brasil, eu, Mariana Jungmann e Luciano Seixas.
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1: Novas unidades de conservação ambiental foram criadas a partir de decretos assinados hoje.
2: As medidas também criam e ampliam reservas de desenvolvimento sustentável e parques nacionais.
1: As ações marcaram as celebrações pelo Dia da Amazônia, comemorado no último dia 5.
0: Em comemoração ao Dia da Amazônia, celebrado em 5 de setembro, foram criadas 4 reservas de desenvolvimento sustentável no Amazonas. As unidades ficam na região de influência da BR-319, no sul do estado, e somam cerca de 669 mil hectares. O ministro do Meio Ambiente e Mudança do Clima, João Paulo Capobianco, disse que é preciso agir de forma preventiva diante das mudanças provocadas pela pavimentação de rodovias.
3: A presença do Estado precisa se antecipar às pressões decorrentes da ampliação do acesso, pois os anúncios de abertura ou de asfaltamento estimulam a ocupação desenfreada, a grilagem de terra e a invasão, impactando negativamente, de forma irreversível, populações e o meio ambiente.
0: Foi anunciada também a ampliação em mais de 7 mil hectares do Parque Nacional de Sete Cidades, no Piauí. A medida tem o potencial de proteger espécies ameaçadas e de favorecer o turismo no parque. Em outra ação, o Banco Nacional de Desenvolvimento Econômico e Social, BNDES, destinou recursos para restauração ecológica de mais de 10 mil hectares na área de proteção ambiental do Xingu, no Pará. Também foram destinados recursos do Fundo Amazônia ao projeto Naturezas Quilombolas, para apoio à gestão territorial de comunidades quilombolas na Amazônia Legal. O BNDES ainda divulgou o resultado do edital para projetos de restauração e fortalecimento da Bacia do Xingu, em Mato Grosso. A diretora socioambiental do BNDES, Tereza Campelo, destacou a importância da recuperação da floresta.
4: A restauração da floresta é absolutamente fundamental, não só para proteger esse território, para garantir emprego e renda, para garantir que a Amazônia não chegue naquele ponto de não retorno.
0: Também em comemoração ao Dia da Amazônia, o Serviço Florestal Brasileiro assinou contratos de concessão das unidades de manejo florestal 2 e 3 da Floresta Nacional de Humaitá, no Amazonas. Os contratos terão duração de 40 anos e abrangem 162 mil hectares. Reportagem Luana Karen.
2: Mais de 1000 acidentes de trânsito foram registrados nas rodovias federais durante o feriadão da Independência, com 66 mortes.
1: Os números foram divulgados pela Polícia Rodoviária Federal.
2: O foco da fiscalização este ano foi o uso de álcool pelos motoristas. Mais de 900 pessoas foram autuadas por embriaguez ao volante.
5: De olho nos motoristas que insistem em beber e dirigir, a Polícia Rodoviária Federal encerrou mais uma operação de fiscalização entre a sexta-feira, dia 4, e a segunda-feira, 7 de setembro. A Operação Independência foi a primeira ocorrida depois que o CONTRAN, Conselho Nacional de Trânsito, definiu novas regras na fiscalização de alcoolemia. Agora, a Lei Seca passa a prever um pré-teste ou teste passivo, somente se for detectado algum indício de embriaguez neste teste inicial, é que o condutor será encaminhado ao uso do bafômetro. A prática já é adotada pelos agentes da Polícia Rodoviária Federal, como destaca o coordenador-geral de comunicação institucional da PRF, Matheus de Paula.
6: O foco deste ano foi a questão da mistura álcool e direção. Na verdade, essa já é uma fiscalização que a PRF faz constantemente nesse feriado. Foram cerca de 54 mil testes de alcoolemia realizados em todo o Brasil. onde nós autuamos 993 motoristas por embriaguez ao volante.
5: Ao todo, os agentes registraram 1.031 sinistros de trânsito, com 66 mortos e 1.074 feridos. Mais de 24 mil veículos foram flagrados com a velocidade acima do permitido, 5.404 motoristas foram autuados por ultrapassagens irregulares, 2.610 por não utilizarem o cinto de segurança e 461 por transportarem crianças fora das cadeirinhas. Reportagem Graziele Bezerra.
1: Pessoas que vivem com doenças raras são acolhidas no Sistema Único de Saúde por um protocolo que já existe há mais de 10 anos.
2: É a Política Nacional de Atenção Integral às Pessoas com Doenças Raras. Ela estabelece procedimentos para diagnósticos, tratamentos e melhoria da qualidade de vida dos pacientes.
1: Nós conversamos com o coordenador de doenças raras do Ministério da Saúde, Natan Monsores, sobre a política e a assistência prestada pelo SUS para quem vive com condições incomuns e de difícil identificação. Acompanhe. Olá, doutor Natan Monsores, um prazer ter o senhor com a gente aqui na Voz do Brasil para a gente falar sobre doenças raras, né? Eu queria que o senhor começasse, então, dizendo aí para o nosso ouvinte, o nosso espectador, o que que define uma doença como rara e se há alguma estimativa de quantas pessoas existem hoje no Brasil com esse tipo de doença.
7: Doença rara para o Ministério da Saúde é um tema de bastante relevância. Primeiro aqui, né, agradecer pelo convite e desejar aí para todos os ouvintes também um excelente dia. Mas vamos lá, para o Ministério da Saúde, doença rara é aquela que acomete, né, 65 pessoas a cada 100 mil brasileiros. Em sua maioria, essas doenças são doenças de origem genética que afetam predominantemente crianças, mas também podem acontecer, né, em adultos, em pessoas idosas, de acordo com a natureza da própria doença. As estimativas globais que a gente tem para esse grupo de condições é de que entre 2,5%, 3% a 6% de toda a população do planeta seja afetada em algum momento por alguma dessas doenças raras. Então, essa estimativa ela acaba se replicando aqui no Brasil também, tá? Então, é essa faixa. São muitos milhões de brasileiros. Precisar um número é sempre muito difícil, tá? Porque cada doença traz a sua contribuição numérica para o escopo brasileiro. E as doenças que acontecem aqui no Brasil não necessariamente replicam o que acontece em outros lugares do mundo. Mas nesse momento a gente tem trabalhado bastante em melhorar essas estatísticas.
2: Existe hoje uma política nacional de atenção integral às pessoas com doenças raras, né? Como é que essa política estabelece o acolhimento, o encaminhamento para pessoas com doenças raras no SUS, coordenador? Existe alguma diferença em relação ao acompanhamento de uma doença comum?
7: Existem algumas diferenças importantes, sim. Então, um percentual das crianças, né, identificadas com doenças raras vem de uma ação que existe há quase 20 anos aqui no Ministério da Saúde, na verdade há mais de 20 anos aqui, que é o Programa Nacional de Triagem Neonatal. É o famoso teste do pezinho, né, no qual é coletada, né, algumas gotinhas de sangue, né, do pé do bebê para fazer uma série de exames e depois, né, essas crianças serão acolhidas pelo sistema de saúde. Então, por exemplo, essa é uma grande porta de entrada que a gente tem. As outras portas de entrada são os serviços de referência em doenças raras. Hoje são mais de 50 serviços no Brasil. Boa parte deles está associada aos hospitais universitários. E esses serviços, eles recebem a chancela, a orientação da rede de atenção à saúde do Estado para que os casos, né, suspeitos de doenças raras sejam encaminhados para lá. Esses serviços hoje, eles contam com um exame genômico, por exemplo, que é o sequenciamento de epigoma, que ajuda a diagnosticar essas crianças, essas pessoas, né, para que elas consigam alcançar o diagnóstico necessário.
1: Então, eu suponho que quando o médico, ali nos primeiros momentos, né, de acompanhamento do bebê, identifica que ele tem alguma condição e outras doenças mais comuns são descartadas, ele encaminha, então, a família para procurar esse serviço de referência, que o senhor disse que geralmente está nos hospitais universitários, né?
7: Isso. O fluxo estabelecido pelos estados geralmente é o seguinte, né? A atenção primária, os postos de saúde, as unidades básicas de saúde, as emergências, né? Algumas dessas crianças e adultos acabam né, sendo identificados, né, em situações de alguma gravidade já, essas pessoas são encaminhadas, né, pela regulação, que é uma área, né, da Secretaria de Saúde que estabelece filas, vagas, processos de atendimento. A regulação encaminha esses pacientes para esses serviços ultra-especializados e lá nesse serviço o paciente vai ter contato com geneticista, com nutricionista, uma equipe multiprofissional que vai tentar acolher as suas necessidades. Então, o fluxo, de modo geral, é esse. Mas, para algumas doenças, não necessariamente o lugar de atendimento é um serviço de referência em doença rara. Então, muitos pediatras, muitos neurologistas, muitos endocrinologistas também, né, conseguem conduzir o manejo, o atendimento dessas doenças.
2: Coordenador, nós temos aqui uma pergunta do Marco Aurélio Cardoso. Ele é presidente de uma associação de familiares e pessoas com síndrome de Prader-Willi, uma doença rara que, entre outras coisas, causa hiperfagia, ou seja, fome acima do normal e, consequentemente, obesidade. Ele menciona outro sintoma da doença e faz uma pergunta. Vamos ouvir.
8: A hipotonia neonatal é o principal sinal de alerta da síndrome de Prader-Willi, logo ao nascimento. Sabendo disso, a SPDA Brasil uniu mais de 10 associações de síndromes raras que compartilham esse mesmo sintoma. Como o Ministério da Saúde pode colaborar conosco para divulgar uma diretriz ou fluxo de orientação para os profissionais da rede pública de saúde, ajudando a encurtar a jornada dessas famílias em busca de um diagnóstico precoce?
7: Vou responder aqui a essa pergunta maravilhosa que dá uma oportunidade da gente entender como é que a rede funciona. A Prader-Willi, né, um quadro sindrômico, é muito caracterizado por essa questão da hipotonia e da dificuldade, por exemplo, do bebê em fazer a sucção, né, do peito da mãe, né, o aleitamento materno, ele fica prejudicado. E logo do início, essa criança tem dificuldades com ganho de peso. Então, olha como é que é importante a gente ter um instrumento da atenção primária, né, para poder acompanhar isso. Hoje o Brasil disponibiliza para as famílias a caderneta da criança, que é um instrumento, né, usado pela equipe de saúde da atenção primária, né, do postinho, da unidade básica de saúde, para poder acompanhar o desenvolvimento dessa criança. Então, se o profissional da atenção primária ele consegue, né, preencher adequadamente essa caderneta da criança, boa parte desse processo de suspeita, né, de que alguma doença rara, né, esteja ocorrendo naquela situação, ela começa a ser levantada. Para além disso, né, se essa oportunidade de identificar a doença, né, no início da sua apresentação aconteça, tem outros marcos de crescimento, outros marcos de desenvolvimento que a gente pode utilizar como rede de saúde, né? A baixa estatura, por exemplo, né, essas crianças costumam ter, né, algum grau de deficiência de hormônio do crescimento, costumam ter algumas alterações no desenvolvimento motor, algum grau de deficiência cognitiva também, né, instalada, além da compulsividade alimentar, né, que foi falada aí. Hoje, dentro do Sistema Único de Saúde, como é que funcionaria esse processo para melhorar o acolhimento, né? É o desenvolvimento do que a gente chama de linha de cuidado. O Ministério da Saúde, nos últimos meses, tem elaborado algumas linhas de cuidado e tem disponibilizado isso para a população, né, para os profissionais de saúde também, no sentido de dar as orientações adequadas. Nesse momento, a gente está desenvolvendo uma de doenças neuromusculares, né, que não é bem o quadro aí de Prader-Willi, mas esse desenvolvimento está permitindo a gente, né, criar marcos também para outras condições que vão ter, né, situações semelhantes, que vão precisar, né, de manejo endocrinológico, de suporte nutricional, de orientação psicológica e comportamental, de apoio educacional. Então, a linha de cuidado é o melhor instrumento que a gente tem na ausência, por exemplo, de medicamentos específicos. No caso de Prader-Willi, né, há uma deficiência de hormônio de crescimento que costuma ser debatida também entre profissionais para ajudar a conduzir, a manejar a situação. Mas, né, na ausência de um protocolo, ou na ausência de uma orientação específica de cuidado, a recomendação do Ministério da Saúde é procurar, né, que esse pai, que essa mãe, é que essa família procure um serviço de referência em doenças graves.
1: Para a gente concluir, então, doutor Natan, quando o senhor mencionou aí, às vezes, a ausência de uma medicação específica para tratar aquela doença, né, que possa servir de cura ou mesmo de tratamento. Mas as pessoas encontram outros tratamentos para os sintomas e também tratamento psicossocial pelo próprio SUS, né, inclusive para as famílias.
7: Isso. Recentemente, o Ministério da Saúde anunciou uma iniciativa muito bacana para as mães cuidadoras de apoio psicológico, né? Então, no sentido de acolher essas mães, porque o dia a dia do cuidado, ele é uma sobrecarga, né, importante para a saúde mental dessas mães.
2: Muito bem, nós conversamos com o Natan Monsores, coordenador de doenças raras do Ministério da Saúde. Muito obrigado por sua entrevista aqui à Voz do Brasil.
7: Agradeço pela oportunidade e o Ministério da Saúde fica à disposição de vocês e dos ouvintes, né, para diálogo e esclarecimento.
1: Hoje, 8 de setembro, é celebrado o Dia Mundial da Alfabetização.
2: A data, criada pela Organização das Nações Unidas, marca a importância desta etapa no desenvolvimento da cidadania de crianças, jovens, adultos e idosos.
1: E o Ministério da Educação ressalta o compromisso com o processo de alfabetização em todas as idades.
9: A alfabetização é um direito fundamental em todas as idades. E para comemorar o dia em que ela é celebrada no mundo todo, o Ministério da Educação ressalta a importância dessa etapa. A qualquer tempo, jovens, adultos e idosos podem retomar os estudos e aprender habilidades que permitem compreender, produzir e utilizar conhecimentos em diferentes situações da vida social. O processo de alfabetização começa quando já se tem as habilidades de ler e de compreender textos curtos, de localizar informações e de escrever palavras. Como explica a secretária de Educação Básica do MEC, Kátia Schweikart, ele segue por toda a vida escolar do estudante, principalmente da criança.
10: A alfabetização começa lá atrás e que ela já pode ser trabalhada por meio das linguagens, por meio do contato com os livros, nos seus processos de aprendizagem. Os efeitos disso vão aparecer e certamente essa criança conseguirá se desenvolver.
9: O Dia Mundial da Alfabetização lembra a responsabilidade de professores, gestores públicos e redes de ensino como agentes nesse processo educacional. A alfabetização é um compromisso compartilhado entre municípios, estados, Distrito Federal e a União, conforme estabelece a Constituição Federal e a legislação educacional brasileira. Reportagem Léo Gomes.
1: Dicas do Enem.
11: Olá, meu nome é Isaac Leal e a minha pergunta é: como eu posso montar um cronograma de estudos?
12: Responde é a Randu Lemos, responsável pela coordenação de um cursinho popular.
13: No edital do Enem tem descritos todos os conteúdos que poderão cair na prova. Eu começaria estudando ele. Eu acredito que todas as matérias merecem atenção, até porque o Enem é uma prova que trabalha diferentes competências. Então, numa questão em que você está vendo matemática, pode ser que tenha uma pergunta sobre interpretação textual e vice-versa. Então, é importante que você tenha um conhecimento básico sobre todas as disciplinas. Tem pessoas que conseguem estudar 30 minutos no dia e conseguem se sair bem na prova, mas tem pessoas que precisam de mais tempo, uma, duas, três horas. A minha dica é que você respeite a sua disponibilidade. É importante que você se organize para estudar com mais antecedência possível. Revisar, responder questões, conversar com a sua rede de apoio e descansar.
12: É isso aí. As provas vão ser realizadas nos dias 8 e 15 de novembro. Se prepare e acompanhe as nossas dicas toda terça-feira aqui na Voz do Brasil e também na radiogov.ebc.com.br.
2: Personagens que marcaram a luta por um Brasil independente.
1: Na Semana da Pátria, vamos conhecer algumas figuras históricas.
2: Seus nomes estão marcados no Livro de Aço, que registra na memória nacional a trajetória dos chamados heróis da pátria.
14: A praça que abriga os três poderes da República em Brasília também guarda a memória daqueles que se dedicaram a um ideal de nação. No Panteão da Pátria, o Livro de Aço reúne os nomes de 49 dos 87 heróis brasileiros oficialmente reconhecidos. Quatro deles estão ligados à independência do Brasil. Joaquim José da Silva Xavier, o Tiradentes, inaugura o Livro de Aço. O historiador Rafael
0: Rafael Leporassi, explica por que Tiradentes se tornou um herói da pátria, mesmo tendo morrido 30 anos antes da independência do Brasil.
15: Ele fez parte de um movimento que visava a separação de Minas Gerais do Império Português. Para muitos historiadores, é um dos primeiros movimentos a trazer um ideal de fim do Pacto Colonial.
0: Tiradentes virou símbolo da Inconfidência Mineira. Quando a trama foi descoberta, acabou condenado à morte. Mas a Inconfidência deixou uma ideia que atravessaria décadas. Anos depois, esse projeto ganhou um articulador, o professor José Bonifácio de Andrada e Silva. Quando Portugal exigia que Dom Pedro retornasse, Bonifácio trabalhou para convencê-lo a permanecer no Brasil. O jornalista e escritor Laurentino Gomes detalha o projeto de Bonifácio.
16: Ele percebe que a única solução para a elite brasileira preservar os seus privilégios era manter o herdeiro da coroa de Portugal no trono e ir por uma via monárquica e não republicana.
0: A independência não foi fruto apenas do dia 7 de setembro. Depois que Dom Pedro decidiu ficar no Brasil, foram meses até o processo ser concretizado. Em 7 de setembro de 1822, durante uma viagem, recebeu cartas de sua esposa, Maria Leopoldina, e de José Bonifácio, que relatavam novas exigências de Lisboa. Do lugar onde estava, às margens do rio Ipiranga, Dom Pedro I decidiu proclamar a independência do Brasil. O historiador Rafael Leporassi destaca que também foi pessoalmente interessante para Dom Pedro I romper com Portugal.
15: Ele voltando para Portugal seria um príncipe. No Brasil ele seria alçado à condição de rei ou até de imperador, que foi o que aconteceu.
0: Após o grito do Ipiranga, houve resistência portuguesa e conflitos em diferentes regiões do país. E nesse cenário, na Bahia, surge mais uma personagem da história da independência, Maria Quitéria. Em 1822, ela fugiu de casa, se disfarçou de homem e entrou para o batalhão de voluntários do príncipe. Quando sua identidade foi descoberta, Maria Quitéria não foi expulsa. Depois da vitória, foi condecorada pelo próprio Dom Pedro I. Mas a heroína acabou esquecida pela sociedade. O jornalista Laurentino Gomes explica que a independência envolveu muitos brasileiros e brasileiras.
16: Na Bahia, no Piauí, no Ceará, nas regiões mais distantes, o Brasil inteiro se envolveu no processo de independência e sem essa luta, o Brasil hoje não existiria.
0: O Livro de Aço nasceu em 1989, com a inscrição de Tiradentes. Dom Pedro I entrou no livro 10 anos depois, em 1999. José Bonifácio foi inscrito em 2005 e Maria Quitéria em 2018. Tiradentes morreu antes da independência. José Bonifácio ajudou a construí-la politicamente. Dom Pedro proclamou a ruptura e Maria Quitéria pegou em armas para defendê-la. Quatro personagens, quatro histórias e quatro maneiras diferentes de olhar para o nascimento do Brasil independente. Já,

0: Reportagem Luana Caro.
1: E essas foram as notícias do governo federal.
2: Uma realização da Secretaria de Comunicação Social da Presidência da República.
1: Com produção da empresa Brasil de Comunicação.
2: Fique agora com as notícias do Poder Judiciário e do Congresso Nacional. Boa noite.
1: Boa noite, até amanhã.
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5: Ministro Edson Fachin encerra o Encontro Nacional de Corregedores na sede do CNJ em Brasília.
6: STJ entende que defensoria pública habilitada durante prazo recursal tem direito à contagem em dobro desde a intimação.
5: Presidentes do TSE e da Câmara dos Deputados reforçam confiança na Justiça Eleitoral.
6: Boa noite, eu sou Leandro Bezerra.
5: E eu sou Walter Lima.
6: O presidente do Supremo Tribunal Federal e do Conselho Nacional de Justiça, ministro Edson Fachin, participou hoje do Encontro Nacional Integração de Boas Práticas, diálogos entre o CNJ e o Colégio de Corregedores e Corregedoras da Justiça do Brasil, na sede do CNJ em Brasília.
5: As corregedorias são responsáveis por orientar e fiscalizar o funcionamento dos tribunais e dos cartórios.
6: O evento promoveu a cooperação entre as instituições e o compartilhamento de experiências para melhorar os serviços prestados pelo Poder Judiciário.
5: Durante o encontro, o ministro Edson Fachin destacou a importância do diálogo e da atuação da justiça brasileira diante dos desafios atuais.
7: Os dias de hoje reclamam esse diálogo permanente, reclamam que tenhamos uma resposta à altura dos desafios.

0: sejam cumpridas, a 16ª Semana Nacional da Execução Trabalhista entrará em ação entre 14 e 18 de setembro em todo o país. Larissa Batista.
1: Com o slogan Seu Direito por Inteiro, a iniciativa é um esforço concentrado para localizar bens de devedores, incentivar acordos e dar mais celeridade ao pagamento dos créditos trabalhistas. Para se ter uma ideia, no ano passado, a campanha movimentou mais de 8 bilhões de reais em 5 dias de evento e promoveu mais de 94 mil audiências e cerca de 24 mil acordos entre trabalhadores e empresas. Quem quiser incluir um processo nesse mutirão pode pedir a inscrição na Vara do Trabalho, nos TRTs ou nos Centros de Conciliação da Justiça do Trabalho, onde o processo tramita. Para mais informações, acesse csjt.jus.br.
2: Presidentes do Tribunal Superior Eleitoral e da Câmara dos Deputados reforçam confiança na Justiça Eleitoral.
0: Pronunciamentos aconteceram na abertura da exposição O Caminho do Voto, na Câmara. Fábio Ruas.
3: O presidente do TSE, ministro Cássio Nunes Marques, disse que a exposição mostra que o caminho do voto vai muito além da cabine de votação. A Justiça Eleitoral percorre uma longa jornada de preparação, fiscalização e auditorias para garantir a segurança do processo eleitoral. Já o presidente da Câmara lembrou que o voto é o resultado de um processo amplo e aperfeiçoado ao longo do tempo. A mostra vai ficar disponível ao público até o próximo dia 21 de setembro.
2: Defensoria Pública habilitada durante o prazo para recurso tem direito à contagem dobro, completo desde a intimação da sentença.
0: Essa conclusão é do Superior Tribunal de Justiça, o STJ. Fátima Uchoa.
4: Uma mulher foi condenada a pagar pensão alimentícia e procurou a Defensoria Pública do Paraná quando faltavam 2 dias úteis para o fim do prazo simples de 15 dias. O Tribunal Estadual não conheceu da apelação por considerá-la fora do prazo. Já a terceira turma do STJ a reconheceu como tempestiva, ou seja, dentro do prazo legal. Segundo a ministra relatora Nancy Andrighi, a aplicação do prazo em dobro não altera o dia inicial da contagem do prazo recursal, que permanece o mesmo, mas o que ocorre é apenas a ampliação do termo final e, no caso de apelação, dobra-se o prazo de 15 dias úteis. Assim, o Tribunal do Paraná deverá continuar com o julgamento.
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2: A você uma boa noite.
0: E até amanhã.
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7: Eu sou Paula Groba.
8: E eu sou Humberto Pinheiro.
7: E estes são os destaques de hoje do Jornal do Senado, que começa agora.
8: Avançam novas regras para proteger investidor de criptomoeda.
7: Senado aumenta a proteção para crianças vítimas de violência no exterior.
8: Reajustes da conta de luz podem ser limitados pela inflação.
7: Boa noite.
8: Boa noite.
7: Quem investe em criptomoedas e outros ativos virtuais poderá ter mais proteção contra o risco de perder dinheiro caso a empresa que administra os recursos tenha problemas financeiros.
8: A Comissão de Ciência e Tecnologia aprovou novas regras para separar o dinheiro dos clientes do patrimônio das empresas. Os detalhes com a repórter Patrícia Oliveira.
9: Se uma corretora tiver problemas financeiros, o dinheiro investido pelos clientes em ativos virtuais, como as criptomoedas, não deve ser usado para cobrir dívidas ou prejuízos da própria empresa. É o que estabelece um projeto aprovado na Comissão de Ciência e Tecnologia. O texto também prevê que essas plataformas tenham um capital mínimo para atuar no mercado, para reduzir o risco de quebrar dessas empresas e de perdas para os investidores, como explicou o relator da proposta, senador Carlos Portinho, do PL do Rio. Rio de Janeiro.
10: O Banco Central deverá estabelecer requisitos prudenciais mínimos de capital para funcionamento das corretoras e plataformas de investimento em ativos digitais.
9: O projeto também estabelece medidas para prevenir fraudes, lavagem de dinheiro e o uso de ativos virtuais para financiar o

0: organizações criminosas. A proposta segue para a análise da Comissão de Assuntos Econômicos.
1: E empresas podem receber incentivos para contratar mulheres com câncer de mama.
2: Projeto com esse objetivo seguiu para análise do plenário do Senado. Repórter Márcio Maturana.
3: O projeto cria o programa Empresa Rosa e o selo Rosa para a inclusão e reinserção no mercado de trabalho de mulheres diagnosticadas em tratamento ou em remissão de câncer de mama. O programa prevê ações de contratação com igualdade de oportunidades, condições adequadas, flexibilização para o trabalho remoto, jornada reduzida e estabilidade no emprego, tudo sem redução da remuneração. As empresas participantes com mais de 10 empregados vão ganhar o selo rosa, válido por 2 anos e renovável pelo mesmo período, que poderá ser usado em publicidades. O texto foi aprovado na Comissão de Assuntos Sociais com parecer lido por Flávio Arns, do PSB do Paraná.
4: A criação de um regime positivo de inserção e manutenção profissional das mulheres em tratamento ou remissão do câncer de mama possui valor social evidente. Além disso, é comprovado que se manter ocupado e produtivo representa um grande apoio psíquico aos pacientes de câncer ao obstar ou ao menos dificultar o advento de depressão que muitas vezes os acomete.
3: A certificação vai ser feita por uma comissão composta de representantes do governo, do setor privado e da sociedade civil.
1: O Senado aprovou uma proposta que aumenta a proteção para crianças vítimas de violência no exterior.
2: Se houver indícios de violência ou de outro crime, as autoridades brasileiras poderão deixar de determinar o retorno da criança ao país onde morava com o pai. Repórter Pedro Pincer.
5: A proposta permite às autoridades brasileiras deixar de determinar o retorno de crianças e adolescentes ao país onde moravam com o pai quando houver indícios de que eles ou a mãe brasileira foram vítimas de violência doméstica. A Convenção sobre os Aspectos Civis do Sequestro Internacional de Crianças determina, em regra, o retorno da criança ou do adolescente. A relatora, senadora Mara Gabrilli, do PSD de São Paulo, fez ajustes para dar mais clareza e segurança jurídica ao texto. Para ela, a principal inovação da proposta é reconhecer que a violência doméstica pode constituir risco suficiente para autorizar a autoridade brasileira a ignorar a regra de retorno da criança ou do adolescente ao país estrangeiro.
6: E a proposição, ela contribui para que a exceção de grave risco deixe de ser interpretada de modo restritivo, permitindo que situações de violência, ainda que contra a genitora, sejam juridicamente consideradas como fatores de risco à criança.
5: Como sofreu mudanças, o texto retorna à Câmara dos Deputados.
1: Migrantes, refugiados e pessoas sem nacionalidade reconhecida por nenhum país que chegarem ao Brasil poderão ter acesso a serviços de acolhimento do Sistema Único de Assistência Social.
2: É o que prevê um projeto que começa a ser analisado pelo Senado. A proposta busca garantir dignidade à pessoa que, muitas vezes, são obrigadas a deixar seus países por causa de guerras, fome ou perseguição. Repórter Alexandre Campos.
7: Pelo texto, o direito aos serviços de acolhimento será exercido sem a necessidade de apresentação de documento não exigido em lei, a inscrição no CPF e comprovantes de residência e de regularidade migratória. Autor do projeto, o senador Paulo Paim, do PT do Rio Grande do Sul, lembrou que muitos desses migrantes fogem de guerras, da fome ou de perseguição e, quando chegam ao Brasil, precisam de um acolhimento digno e continuado.
8: Mais do que atender situações emergenciais, queremos transformar o acolhimento em uma política permanente do Estado brasileiro. O projeto também ajuda a fortalecer a estrutura dos municípios, reduz a dependência de recursos internacionais e melhora as condições de atendimento. Isto é, política humanitária.
7: A proposta vai além ao garantir a unidade familiar para evitar que, a depender do encaminhamento dado no atendimento, pais e filhos acabem ficando separados. A comunicação entre os profissionais de assistência social e os migrantes deve contar com tradução e mediação intercultural, e os documentos de viagem e de identificação não poderão ser retidos.
1: Avançou no Senado o projeto que autoriza o porte de armas de fogo para membros da Defensoria Pública da União, dos Estados e do Distrito Federal.
2: Uma emenda estendeu o benefício a integrantes da Advocacia Geral da União e procuradores estaduais e distritais. Repórter Bruno Lourenço.
9: O projeto altera o Estatuto do Desarmamento para permitir que defensores públicos da União e dos estados, além de membros da Advocacia Geral da União e procuradores dos estados e do Distrito Federal, tenham direito ao porte de arma de fogo. O relator, senador Flávio Bolsonaro, do PL do Rio de Janeiro, ressaltou que esses profissionais lidam rotineiramente com situações perigosas.
10: Há, portanto, na atuação do defensor público, riscos de ameaças reais, violência física, retaliações de facções criminosas e de partes envolvidas em processos judiciais. Além da necessidade de visitas constantes a presídios, há disputas sensíveis de guardas de filhos ou posse de terra que tenham gerado hostilidade extrema das partes contrárias.
9: A proposta seguiu para a Comissão de Constituição e Justiça.
1: Diminuir as filas do INSS é o objetivo da lei promulgada pelo Congresso Nacional nesta terça-feira. A norma reduz de 45 para 30 dias o prazo para um processo ser incluído no programa de gerenciamento de benefícios que abrange monitoramento especial e força-tarefa dos servidores. A nova legislação amplia ainda a finalidade do programa, que passa a incluir a análise de reconhecimento inicial de direitos, reavaliação e revisão de benefícios previdenciários e assistenciais.
2: No Congresso Nacional, o texto foi analisado por meio de medida provisória e recebeu aprovação dos senadores no início do mês. A relatora da proposta, senadora Zenaide Maia, do PSD do Rio Grande do Norte, destacou a necessidade de dar mais agilidade à análise dos processos. De acordo com ela, a demora em obter uma resposta do INSS afeta especialmente pessoas que dependem de auxílios da Previdência para despesas básicas.
11: O principal beneficiário dessa medida é o cidadão que depende do INSS para o reconhecimento de direitos de natureza alimentar, aposentadorias, benefícios por incapacidades e benefícios assistenciais.
1: E a inflação pode ser o limite para reajustes da conta de luz, é o que diz um projeto aprovado na Comissão de Infraestrutura.
2: O texto ainda cria um regime especial para frear aumentos na região norte e determina que a Agência Nacional de Energia Elétrica adote índice ou metodologia para os reajustes anuais das tarifas de energia elétrica. Agora, o projeto será analisado pela Comissão de Assuntos Econômicos. Com edição de Paulo Groba e trabalhos técnicos de Eliseu Caires, o Jornal do Senado fica por aqui. Acompanhe agora as notícias da Câmara dos Deputados. Boa noite.
1: Boa noite e até amanhã.
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13: Câmara diminui restrições legais para benefícios concedidos a data centers.
14: Avança projeto de lei que aumenta a punição para crimes contra os idosos.
13: Deputados alteram o programa de gratificações para reduzir as filas do INSS.
14: Boa noite. A Câmara aprovou medida provisória que muda o programa de gratificações destinado a reduzir as filas do INSS. O repórter Marcelo Larcher explica as mudanças.
15: O plenário da Câmara aprovou medida provisória que altera o programa criado no ano passado para permitir gratificações como maneira de reduzir as filas de perícia e análise de benefícios do INSS. O texto amplia o alcance do programa que, quando foi criado, priorizava a revisão de benefícios já concedidos. Agora, esses processos terão a mesma prioridade dos pedidos novos. Além disso, reduz de 45 para 30 dias o prazo de espera para que um processo entre no programa. O Programa de Gerenciamento de Benefícios foi criado por uma medida provisória em 2025. Ele permite pagamentos extraordinários para servidores que trabalham com a revisão de benefícios e na análise do pagamento do Benefício de Prestação Continuada, ou BPC. Esse pagamento extra é de R$ 68,00 por processo concluído para servidores do INSS e de R$ 75,00 por perícia ou análise de documento para os médicos da Perícia Médica Federal. O programa está previsto para acabar no fim do ano. De acordo com o INSS, as medidas deram resultado. Entre janeiro e junho deste ano, o número de processos pendentes de análise ou de perícia médica inicial caiu de 2 milhões e 700 mil para 1 milhão e 700 mil. Já os processos com tempo de espera superior a 45 dias passaram de 1 milhão e 700 mil para apenas 557 mil. O deputado Reginaldo Lopes, do PT de Minas Gerais, disse que a medida é importante para a população mais carente, que depende de benefícios previdenciários.
16: Já conseguimos diminuir a fila em 76% até o mês de agosto. E agora, no mês de setembro, nós vamos zerar a fila do INSS.
15: A medida provisória que altera o programa criado no ano passado para permitir gratificações como maneira de reduzir as filas de perícias e análises dos benefícios do INSS foi aprovada também pelo Senado e já pode virar lei. Da Rádio Câmara de Brasília, com informações de Antônio Vital, Marcelo Larcher.
17: Justiça.
18: Tião Medeiros, do PP, defende a suspensão do reconhecimento dos estudos de demarcação da terra indígena Tecorá-Guavirá, no oeste do Paraná. Relator da matéria na Comissão de Agricultura, ele afirma que o procedimento da FUNAI desrespeitou o marco temporal adotado pelo Congresso para as demarcações.
19: Tião Medeiros também cita decisões da Justiça que interromperam o processo por falhas nos estudos de identificação da área. De acordo com o parlamentar, a medida fortalece a segurança jurídica e reduz os conflitos na região.
20: Segurança Pública.
18: Uma comissão da Câmara aprovou o aumento de penas para crimes contra idosos. A repórter Paula Bittar acompanhou a votação.
21: A Comissão de Constituição e Justiça da Câmara aprovou um projeto que altera o Código Penal para aumentar as penas para os crimes de lesão corporal, abandono, constrangimento ilegal e estelionato praticados contra pessoas idosas. Pelo texto, em casos de lesão corporal, a pena será de 1 a 3 anos de reclusão, podendo ser aumentada em 1/3 se for qualificada. A pena atual para lesão corporal simples é de 3 meses a 1 ano de detenção. Para o estelionato, o projeto prevê aumento de pena de 1 a 2/3. A pena poderá ser aplicada em dobro se a vítima tiver 80 anos ou mais. Nos crimes de abandono de incapaz ou constrangimento ilegal, as penas poderão ser aumentadas, respectivamente, pela metade e em 1/3. O constrangimento ilegal ocorre quando alguém, por violência ou grave ameaça, força outra pessoa a fazer o que a lei proíbe ou a deixar de fazer o que a lei permite. Também ocorre quando o autor reduz a capacidade de resistência da vítima. A relatora na comissão, deputada Renilce Nicodemos, do MDB do Pará, disse que a proposta está de acordo com os preceitos constitucionais.
22: Proteger quem construiu a história do nosso país é também defender a dignidade e o respeito que toda pessoa merece. É uma medida importante para combater a violência e os crimes contra essa parcela da população e garantir uma resposta mais firme de quem comete esse tipo de violência. Estamos trabalhando para garantir que nossos idosos tenham seus direitos respeitados e possam viver com mais segurança, dignidade e proteção.
21: O projeto que aumenta penas para os crimes de lesão corporal, abandono, constrangimento ilegal e estelionato praticados contra pessoas idosas ainda depende de aprovação pelo plenário da Câmara antes de seguir ao Senado. Da Rádio Câmara, de Brasília, Paula Bittar.
19: Jefferson Campos, do PL de São Paulo, defende proposta que reduz a idade mínima de imputabilidade penal no Brasil. O texto estabelece que jovens entre 12 e 16 anos respondam penalmente por crimes contra a vida, hediondos ou cometidos com violência e grave ameaça.
18: Jefferson Campos entende que a medida busca combater a impunidade e conter o recrutamento de adolescentes por organizações criminosas. Na visão dele, a medida é fundamental para garantir a punição proporcional de crimes graves.
19: Júnior Lourenço, do MDB do Maranhão, quer capacitar profissionais de beleza e estética para identificar sinais de violência contra a mulher. De acordo com o deputado, a ideia é ampliar a rede de apoio e facilitar o acesso das vítimas aos serviços de proteção.
18: Júnior Lourenço explica que o projeto inclui cabeleireiros, manicures, pedicures, depiladores, maquiadores e esteticistas. Eles devem orientar as mulheres sobre canais de denúncia e serviços públicos, além de, com autorização da vítima, acionar os órgãos competentes.
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20: Ciência e tecnologia.
19: A Câmara aprovou o projeto que diminui restrições legais para benefícios concedidos a data centers, resseguradoras e pequenos municípios. O repórter Marcelo Lascher explica as exceções.
15: A Câmara dos Deputados aprovou o projeto que permite que benefícios tributários concedidos a empresas de data centers, resseguradoras e as instituições beneficiadas por Programa Federal de Financiamento de Ações de Combate ao Câncer fiquem fora de restrições impostas pela Lei de Responsabilidade Fiscal em 2026. O projeto permite ainda que municípios de até 65 mil habitantes não precisem comprovar que arrecadam todos os impostos de sua competência para poder receber repasses federais ou estaduais. Essa exigência também é prevista na Lei de Responsabilidade Fiscal. O projeto foi apresentado pelo deputado licenciado José Guimarães, hoje ministro das Relações Institucionais da Presidência da República. A proposta original beneficiava empresas localizadas em áreas de livre comércio e o setor de bens de capital. Mas o texto foi alterado pelo relator, deputado Isnaldo Bulhões Júnior, do MDB de Alagoas. O texto final permite que benefícios fiscais concedidos a empresas de data centers, resseguradoras e instituições beneficiadas pelo Programa Federal de Financiamento de Ações de Combate ao Câncer não precisem ser acompanhados de estimativa de impacto financeiro e orçamentário para entrar em vigor. O projeto também dispensa a obrigação de demonstrar que a renúncia de receita não afetará as metas fiscais ou que será compensado pelo aumento de receita. O relator da proposta, Isnaldo Bulhões Júnior, diz que a medida é especialmente importante para atrair investimentos para o setor de data centers, beneficiado no início do ano pela criação do Regime Especial de Tributação para Serviços de Data Center, o REDATA. Entre outras medidas, o programa suspende a cobrança de tributos federais para a compra de máquinas e equipamentos destinados a centros de processamento de dados. Para Isnaldo Bulhões, o Brasil é um dos países mais procurados por empresas para instalação de centros de processamento de dados.
0: Trata-se de um setor intensivo em investimentos e marcado por elevada competição internacional na escolha da localização de novos empreendimentos em todo o mundo. Circunstância que recomenda a existência de um ambiente tributário capaz a favorecer a atração e a realização destes investimentos no Brasil.
15: Mas a exceção das regras da Lei de Responsabilidade Fiscal para municípios com menos de 65 mil habitantes foi criticada pelo deputado Gilson Marques, do Novo de Santa Catarina.
3: Aqui existe uma regra que lá atrás, não estou dizendo que é sensacional e perfeita, mas é a Lei de Responsabilidade Fiscal. Agora, o que esse texto faz? Dizer que não é bem assim, que pode ter uma exceção, que pode ser diferente, que esse ano não precisa ser assim. É inacreditável, eu não sei porque se aprova uma regra e depois diz que essa regra não precisa mais ser respeitada.
15: O projeto que cria exceções na Lei de Responsabilidade Fiscal para municípios com menos de 65 mil habitantes, empresas de data centers, resseguradoras e instituições beneficiadas por Programa Federal de Financiamento de Ações de Combate ao Câncer foi aprovada também pelo Senado e já pode virar lei. Da Rádio Câmara de Brasília, com informações de Antônio Vital, Marcelo Larcher.
20: Saúde.
4: Arthur Oliveira Maia, do União da Bahia, solicita a realização de uma sessão solene em homenagem à pesquisadora Tatiana Lobo Coelho Sampaio, da Universidade Federal do Rio de Janeiro. Ela lidera pesquisas com a polilaminina, uma proteína que pode contribuir para a recuperação de lesões na medula espinhal.
19: Arthur Oliveira Maia destaca que estudos com animais e testes experimentais iniciais em humanos apresentaram resultados promissores na recuperação de movimentos. Segundo o deputado, a pesquisa pode representar um avanço no tratamento de casos graves de paralisia.
20: Consumidor.
5: João Maia, do PP do Rio Grande do Norte, é favorável ao projeto que amplia a proteção de passageiros obrigados a despachar a bagagem de mão durante viagens de avião. De acordo com a matéria, a companhia deverá informar o motivo da exigência sem cobrar valor adicional pelo despacho.
19: A proposta apoiada por João Maia também obriga as empresas aéreas a oferecer canais gratuitos para reclamações sobre o despacho compulsório. O passageiro deverá receber orientações sobre seus direitos em casos de extravio, avaria ou violação da bagagem.
20: Cultura.
5: Projeto reconhece a Irmandade da Boa Morte de Cachoeira no Recôncavo Baiano e sua festa como manifestações da cultura nacional. Alice Portugal, do PCdoB, destaca que a confraria, formada por mulheres negras e descendentes de pessoas escravizadas, é uma das mais antigas tradições religiosas do Brasil.
19: Alice Portugal explica que o grupo surgiu como forma de resistência diante da opressão, garantindo sustento coletivo e apoio a mulheres negras após a escravidão. A deputada afirma que o reconhecimento nacional pode ampliar o acesso da manifestação a políticas públicas de preservação cultural.
6: A renda delas foi responsável por compra de alforrias, acolhimento de mulheres negras marginalizadas, consolidando-se como importante símbolo, não é, de luta pela liberdade, por dignidade dessas populações escravizadas. Então, esse grupo, que data aproximadamente de 1810, a partir de escravas vindas da África, se consolidou como uma manifestação cultural e todos os anos acontece a festa. Então, nós estamos reconhecendo a Irmandade e a festa como manifestações culturais nacionais.
20: Trabalho.
5: Os deputados aprovaram projetos que aumentam estrutura e reajustam valores de custas da Justiça do Trabalho. A repórter Cibele Comanetti tem outras informações.
8: A Câmara dos Deputados aprovou 3 projetos que trazem mudanças para a Justiça do Trabalho. 2 deles modificam a estrutura, com a criação de novas varas no Rio de Janeiro e de cargos de desembargador em Goiás. E 1 reajusta os valores das custas da Justiça Trabalhista, que estavam defasados há mais de 20 anos. Esse projeto foi apresentado pelo Tribunal Superior do Trabalho em 2022, com a justificativa de que o último reajuste aconteceu em 2002. O texto aprovado, apresentado pela relatora deputada Soraya Santos, do PL do Rio de Janeiro, estabelece que o menor valor será de R$ 12,02, o maior de R$ 2.163,00 e que as custas judiciais terão reajuste automático anual. A proposta também cria um fundo que receberá o valor das custas e de outras receitas, como o pagamento de inscrições em concursos públicos. O propósito é financiar a modernização tecnológica da Justiça do Trabalho. Outro projeto aprovado transforma 7 cargos vagos de juiz do trabalho substituto em 4 cargos de desembargador, 5 cargos em comissão e 3 funções comissionadas no Tribunal Regional do Trabalho da 18ª Região, em Goiás. Segundo o Tribunal Superior do Trabalho, a mudança não representa custos extras. A proposta foi criticada pela deputada Adriana Ventura, do Novo de São Paulo.
17: Este projeto que faz amplia permanentemente a estrutura do segundo grau de Justiça do Trabalho. Fala que os cargos estão vagos e a gente pensa que está redistribuindo e está transformando, mas, na verdade, hoje esse dinheiro não sai da caixinha. Outra coisa importante, além dos novos desembargadores, nós temos 8 novos cargos sendo criadas, inclusive funções comissionadas.
8: O terceiro projeto aprovado, em análise há mais de 10 anos, cria 12 varas do trabalho, além dos cargos de juiz, juiz substituto, analistas e cargos de comissão necessários para o funcionamento delas no Tribunal Regional do Trabalho da Primeira Região, no Rio de Janeiro. Segundo o relator, deputado Marcelo Crivella, do Republicanos do Rio de Janeiro, as novas varas vão ampliar a capacidade de atendimento à população em 9 municípios do Rio. O projeto foi criticado por deputados do Novo e do Missão, com o argumento de que cria novas despesas. Parlamentares da bancada do governo, como a deputada Jandira Fegali, do PCdoB do Rio de Janeiro, defenderam a proposta.
24: A Justiça do Trabalho é uma trincheira de defesa das mulheres e homens que produzem nesse país. Então o TST é importante e essa inovação, como chamaram aqui, A justiça eleitoral também não tem nos Estados Unidos, ela é fundamental para nós aqui. Então, a gente não pode ter parâmetros de modelos dos outros. Nós temos que entender o papel da justiça do trabalho no Brasil.
8: Os três projetos que aumentam a estrutura e o valor das custas da justiça do trabalho seguiram para análise do Senado. Da Rádio Câmara de Brasília, com informações de Antônio Vital, Cibele Comanete.
19: Eli Borges, do Republicanos do Tocantins, relatou o projeto que amplia de 60 para 120 dias o período de contratação de trabalhadores safristas. Segundo o deputado, a proposta busca reduzir a burocracia e garantir mais segurança, tanto para empregados quanto para empregadores do campo.
2: Então, nós ampliamos de 60 para 120 dias, melhoramos a questão da segurança do trabalhador no aspecto dos direitos que ele tem, direitos para garantir que ele faça um trabalho e não tenha seus problemas em algum acidente, etc., mas também dando para quem emprega mais facilidade, mais segurança e menos burocracia para ele contratar as pessoas em um período que foi ampliado com esta proposta.
4: Eli Borges destaca ainda que o período trabalhado ficará devidamente registrado, o que permite sua contabilização para os direitos do trabalhador. Se aprovado pelas comissões temáticas, o projeto seguirá para análise no Senado.
19: Silvia Cristina, do PP de Rondônia, se manifesta a favor da proposta que prevê a transposição de ex-servidores dos antigos territórios de Rondônia, Roraima e Amapá para os quadros federais. A deputada acredita que a medida faz justiça a quem ajudou a construir esses estados.
7: Essa é uma pauta muito sensível, até porque quem realmente construiu o estado de Rondônia, Roraima e Amapá foram os ex-territorianos, pessoas que chegaram lá quando nada ainda tinha acontecido nesses estados. E hoje é questão de justiça que eles sejam transpostos aos quadros federais. Uma luta, infelizmente, que já acontece há muitos anos, sem dar a devida atenção para que se faça justiça com esses ex-territorianos.
4: Silvia Cristina critica o que chamou de demora na tramitação da proposta e lembra que muitos ex-territorianos morreram sem ter o direito reconhecido. A parlamentar defende que a matéria avance rapidamente até a votação em plenário para garantir dignidade aos servidores.
19: Yandra Moura, do União de Sergipe, propõe criar um piso salarial nacional de R$ 3.400 para conselheiros tutelares, com reajuste anual pelo INPC. O projeto fixa a remuneração mínima em todo o país e garante a inclusão da categoria no PASEP.
4: Na visão de Yandra Moura, a medida, além de corrigir as diferenças salariais entre municípios, valoriza o trabalho de proteção a crianças e adolescentes. A deputada entende que garantir condições dignas de remuneração melhora a qualidade dos serviços prestados à população.
19: Termina agora o Jornal Câmara dos Deputados, produzido pela Rádio Câmara, com trabalhos técnicos de Everson Urani e apresentação de Val Monteiro e Luciana Vieira. Uma boa noite para você.
4: A Voz do Brasil volta amanhã. Boa noite.
20: 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Boa noite.

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3: Mari Fernandes, Mari no Barzinho, ao

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0: Eu sou a Sol e eu vou te falar, tá? Tava com a saudade de vocês. Desde sexta-feira que a gente não se fala na madrugada, porque veio sábado, né? Eu entrei às 7. Aí domingo eu tava de folga, trabalhei segunda, terça, feriado, entrando às 7. Então muita saudade da madrugada, de estar juntinho aqui com você, de cada cantinho do Espírito Santo, Brasil e o mundo, que tava desde madrugada aqui. Muito obrigada, tá? Por me fazer companhia. Vamos juntos. WhatsApp liberado para você participar. 999-86-1050. Vim soltar sua voz. Quarta-feira, meu Deus do céu. Já tá quase chegando o final de semana. Vamos fazer dessa quarta-feira a melhor quarta das nossas vidas. Para você que vai trabalhar, caminhar, você que está vindo de qualquer cantinho do Espírito Santo para fazer tratamento aqui na Grande Vitória, Deus te abençoe, te dê muita saúde, que te proteja. Você que é motorista, né, profissional do volante aí, ó, vai com calma, tranquilinho, tá bom? Seguindo as regras de trânsito. E Deus esteja com você te protegendo, que proteja todos nós nessa quarta-feira. Bora começar essa madrugada linda, friozinha aqui na Grande Vitória, tá? Me conta como é que tá aí, onde você tá. Bom dia.

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0: Litoral, eu tô legal, 5h14, bora falar com ela, que tá numa pressa hoje, tá tipo The Flash, pra quem assistiu esse filme. Rosemara Ramos, ei gatona, bom dia.
1: Bom dia, Sol. Tô começando cedo hoje, pra ver se eu consigo dar um pulinho aí rapidex. Te aviso se eu conseguir esse feito hoje, tá? Até mais tarde, fica com Deus.
0: Um beijo, Rosemara. Vai conseguir, em nome de Jesus vai conseguir. Depois você me conta, tá? Soninha, bom dia.
2: Olá, Sol, bom dia. Quarto em meio que da semana. Ó, acabou o milho, acabou a pipoca. Bora todo mundo trabalhar. Aos ouvintes, às cadeiras cativas, bom dia. Gisa Carla, Lena Mara, Claudineia, Eleomar, Rosângela, Robson, bom dia. Acorda, Gilmara, aí, porque eu tô acordado faz tempo. Sol, bom trabalho, fica com Deus e até amanhã.
0: Até amanhã.
2: Beijo, beijo, beijo.
0: Eu tô acordada desde 3 horas da madruga. Acordei cedo. Vanja, bom dia.
3: Bom dia, sozinha. Bom dia, meu amor, uma ótima, maravilhosa quarta-feira. Bom dia a todo o grupo Cadeira Cativa, para todos os filhos dela sempre. Se ninguém é Sol. Isso. E você sozinha, você tá bem, meu amor? Todo. Beijo, Vanja Saíde.
0: Um beijo. Depois você me conta se você tá bem também, tá? Espero que esteja ótima. Muito bem, muito bem. Quem tá aqui tá muito bem é Leomar de Linhares. Como é que tá o tempo aí? Me fala.
4: E é só o bom de ouvintes. É só, aqui em Linhares está um tempinho gostoso. Tá aquele chuvisquinho leve, um tempo bem agradável. Só aproveitando, quero mandar um grande abraço para Vera do Pula, Duda Mel, Nani Lopes, Jacaraípe, Praxedes, Gato Branco, Gato Preto, Rosângela Bernardoni, Luiz Amendoim, Beto Penitente, Rebeca Andrade de Colatina, Elias Quartesano, Jaguaré, Dorme da Vila, e também para minha grande amiga Soninha. Se estou na Litoral, estou legal. Leomar de Linhares, grande abraço a todos e uma ótima quarta-feira.
0: Ótima quarta, Praxedes.
5: Bom dia, bonita. Bom dia. Aqui é a Praxedes, passando para deixar o meu bom dia para todos que estão ligadinhos na Litoral, para o meu amor Antônio, para Duda Mel, para o grupo Cadeira Cativa, de A a Z, para não esquecer de ninguém. E tamo junto, hein? Sempre ligadinha na melhor, na Litoral.
0: Ó, Praxedes, você falou do seu amor, né? O Gato Preto, o Antônio. Ó, ele apareceu. Também tá aqui, né, Antônio? Bom dia.
6: Olá, Sol. Bom dia. Diretamente, Cachorro de Tapirim, Gato Preto, já na quarta-feira abençoada. Manda um alô pra Praxedes, amor de minha vida. Verino, Pula Pula, Chibinha, Gil, Marcos Bob, Nando Júnior, Maci Pintor, Rio Flordenha, Duda Mel, Zé Paulo, Alain Aracuí, para Peixinho, Cantagalo, para Daniel, para Gigante, para Leomar Pacote, para Juninho Brassim, para a turma de Una, Municeiro, Cachoeira Alta, São Vicente, Gruta, Tijuca, para Serginho do Posto de Mola Aliança, Urupi, Marapé, um budinho para o Cadeira Cativa, um budinho para o pessoal da Saúde na Grande Vitória, para minha família na Grande Vitória e na Litoral. Estou muito legal nessa quarta-feira, indo trabalhar e levando você junto comigo de carona.
0: Oba, tô junto, hein?

abraço bem apertado para a Rosilene Maria, que está em Nova Almeida ouvindo. Para o Zé Carlos da Inglaterra, um beijo. Jefferson dos Drinks, Cláudia Flor. Beijo e bom dia aqui para o José Rodrigues, ele está em Serra Dourada 3, Beto Penitente, Rogerinho Rocha de Cachumirim, Tereza Ramos de Colatina. Para o Elias Quartesani, que está em Jaguaré. Beijo para o Leomar de Linhares, Cleonice em Carapina, Nani Lopes em Jacaraípe, Giovana Dalicrim. Um beijo e bom dia para o meu guia de Santo Inês, Marcinha Brite de Resistência, Solange em Nova Canaã.

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0: Litoral, eu tô legal. Bora falar com ela que ama as músicas do Léo Magalhães, né? Elizabeth Firme de Portugal, bom dia.
1: Bom dia, Sol. Bom dia a todos da Litoral. Aqui é Elizabeth Firme, fala aqui de Portugal. Aqui em Portugal, Sol, hoje amanheceu um diazinho nublado, um chuvisco. Uhum. Já é 9:30 da manhã. Eu quero desejar para todos um excelente dia, para todos da Litoral, minha família Firme de Colatina e para você, Sol.
0: Obrigada.
1: Às vezes eu não consigo participar, mas estou todo dia ligado na Litoral.
0: Oba.
1: Porque na Litoral eu tô legal. Passa Léo Magalhães aí para mim. Beijo.
0: Você viu? Ó, já toquei, hein? Você e a Vera do Pula Pula também gostam muito de Léo Magalhães. Um beijo. Obrigada pela participação aqui. Beijo para todos os brasileiros que estão em Portugal, que sintonizados aqui na Rádio Litoral. Quem tá aqui também é o Genimar, né?
2: Bom dia, Sol. Aqui quem fala é Genimar de Pitanga. Tô passando para desejar uma quarta-feira produtiva e abençoada para toda a família Litoral, para toda a família Cadeira Cativo, né? De A a Z, para não esquecer de ninguém. Para Vera do Pula Pula, para Anne Lopes, Helena Mar, Lênia Mara, a Soninha, a Rebeca, para a Chad, né? A Rosângela, o Toninho, o Reco, o Jumal, a Mauri, o Estevinho, né? O Zé das Neves, o Chechel e toda essa galera que está na escuta.
0: É muita gente. Obrigada pela participação, Genimar de Pitanga. Ótima quarta-feira para você.
3: Bom dia, família Litoral. Bom dia para toda a família Cadeira Cativa de Azer, para não esquecer ninguém. Quarto, quarto. Sou a Rebeca Andrade, de Colatina. Beijo, beijos. Partiu. Bora trabalhar, meu povo.
4: Ihu, quarto. Uma quarta-feira abençoada para todos meus amigos ligados na Litoral. Tô na Litoral, eu tô legal. É Uber, taxista, loja, farmácia, quase tô ligado. Tô ligado, a ponta final, saudade, Litoral. Um abraço, amigo Beto Pentente, Fera Pola, meu amigo Lamalha, amiga Rebeca, amigo Leomar. Todos ligados na Litoral, amiga Laíde, só da Litoral. E 0 a 100, para não esquecer de ninguém. Um abraço para todos os Cadeiras Cativas já ligados de norte a sul do Espírito Santo, só da Litoral. E vamos que vamos, Sol. Uhul, é nóis.
0: É nóis. Deixa eu mandar um beijo pro motorista de aplicativo que me trouxe. Quando eu entrei no carro, ele já estava sintonizado, o rádio dele, na Litoral FM. Tiago, ó, beijo. Muito obrigada. E bom trabalho para você, para todos os motoristas de aplicativo, taxista, você que é profissional do volante. Obrigada pela carona, hein? Zé Carlos.
5: Bom dia, minha amiga Sol. A semana começou agora, né?
0: Pois é.
5: Quarta-feira, nossa. Bom, é isso aí. Um feliz dia para todo mundo aí, para a Soninha, para a Lena Mara, para o Toninho, para a Rebeca, para o Doni. Taverinha do Pula Pula, um abraço pra todo mundo aí, gente, e, ó, vida que segue, um abraço, fiquem com Deus, tchau, obrigado. Ah, cadê o Amadão aí? Tem o Amadão aí, não?
0: Você gosta do Amadão, né?

0: Litoral, eu tô legal, 5h50. Calma, que tá quase acabando seu plantão. Você que tá aí desde ontem trabalhando. Falta pouco, né, David? Bom dia.
1: Bom dia, bom dia, bom dia, Sol. Quanto tempo que eu escuto você, hein, Sol?
0: Pois é, na madrugada foi sexta. Hein?
1: Desde sexta-feira que eu não escuto a Rádio Litoral, mas estou aqui novamente, aqui escutando a Rádio Litoral desde as 6 horas da noite, no dia anterior, né? Que nasce na terça-feira. Estou aqui escutando agora você, esperando dando meu horário para ir embora, mas estou aqui escutando a Rádio Litoral, dirigindo, com o vidro ligado. Beijo, Sol.
0: Valeu, tá quase na hora de dar tchau. Obrigada aí pela sintonia de sempre, tá bom, David? Beijo, bom trabalho pra você, pra galera aí que tá junto com você. Ionis de Muniz Freire também tá ligado. Beijo, Wellington.
2: Aô, Sol, bom dia. Bom dia a toda a família Litoral. É, Sol, quarto, hein? Graças a Deus. Com meu Zé, vivo que tá na correria. Mas sempre ligado na melhor, na Litoral. Oi, Sol, com Deus, tenha um bom dia. Bom dia, trabalho. Deus abençoe de nós. Tchau, obrigado.
0: É, a correria é muito, eu entendo. Não participa, às vezes não manda áudio, mas tá ouvindo. E obrigada, tá, Wellington? Matheus!
3: Bom dia, minha Sol. Matheus, tá vendo, né? Chuvinha fina, meio friozinho à noite, né? Muito bom, né, esse clima. E você, tô em Litoral. Meu quarto é feio, não estou.
0: Esse tempinho é bom, né? Delícia pra ficar na cama. Quando o despertador toca... Ai, meu Deus, aí toma aquele banho, lava o cabelo para poder acordar e partir. José A.S. Ferreira, um beijo, obrigada pela sintonia, bom dia. Irineu.
4: Bom dia, Litoral. Irineu Júnior passando para dar aquele alô, beijo no seu coração, solzinha. E aquele ditado de sempre, né? Na Litoral, nós estamos mais que legal, não importa se... é às 5 da manhã, ou se é às 7, importante que estamos aqui litorando o Sol. A Litoral tá mais legal, bora, bora.
0: Bora, bora, sempre. Obrigada, Irineu. Lala de Colatina também, beijo, bom dia. Sabe o que eu não tô vendo? Cadê a galera do Flamengo? Hã? Vocês sabiam que o Flamengo foi tá na lista dos 30 para receber a bola de ouro como melhor equipe do mundo? É, tá na lista, hein? Tem uma goleira também da seleção feminina do Brasil que tá na lista. Muito orgulhosa dos brasileiros. Tem três jogadores do masculino também. Um é o Marquinhos, Vini Júnior, o outro eu esqueci. Depois vocês me lembrem aí quem é.

0: litoral, eu tô legal. O despertador tocou, bora levantar. Que esse negócio de botar em soneca não dá certo. Você vai acabar perdendo a hora, hein? 5h59, você está na Litoral FM, a número 1 em audiência geral. 999-86-1050. Muito bom saber que você tá aqui. Obrigada, bom dia. Quem tá aqui também é o meu amigo locutor de Rio Novo do Sul, Aloysio.
1: Bom dia, Sol. Bom dia, Litoral. Na Litoral eu tô legal. Ligadinho, já acordei, já acordamos, né? Mais um dia. Aqui em casa, minha mãe, a Ilsa, meu padrasto, Serjão, os meus amigos da Prefeitura Municipal, da Secretaria de Saúde, já no trampo, te dando uma carona, Rodrigo Fonseca, Edivaldo Contaife, Joventino, conhecido como Tininho, André Zambi, Rômulo Volpato, todos ouvindo a Litoral.
0: Valeu. Então, nossa, tá ouvindo altão aí, amadão, Amadão Batista, que Zé Carlos da Inglaterra pediu. Valeu, brigadão. Júlio
2: César. Bom dia, pessoal, Rádio Litoral, eu estou mais que legal. Aqui é o Lobo Solitário do Café. Estou de volta. E estamos aqui ligado na Rádio Litoral. Manda um alô para nós aí. E daqui a pouco a gente vai pro trampo.
0: Valeu, Lobo Solitário. Seja bem-vindo de volta. Não some não, hein? Tô de olho em você. Bora em Portugal de novo?
3: Oi, Solzinha. Oi. Bom dia. Aqui quem fala é Letícia, ex-moradora de Colina de Laranjeiras, atualmente morando em Portugal. Eu escutei aí nossa colega Elizabeth também daqui de Portugal. E realmente hoje amanheceu um pouquinho nublado. Um friozinho de 18 graus aqui em Lisboa. Mas agora já tá com sol quente, a previsão hoje é uns 34 graus, então, ou seja, deu praia em plena quarta-feira para quem pode, né, Salzinho? Mandando um beijo para você, para todos que estão ouvindo, principalmente pro meu marido Luan, que tá escutando também, ligadinho, tá? Beijo, Salzinha.
0: Beijo, obrigada pela sintonia, você e seu maridão.
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0: Litoral, eu tô legal, 6h15, muito bom dia pra você que tá começando a semana agora, né? Que pegou esse monte de dias aí, ó, esses dias de folga, quase a miniférias, hein? Muito bom saber que você tá de volta aqui na Litoral FM. E aqueles que trabalharam todos os dias, assim como eu, seja bem-vindo também, tá? Marta Maria Marquezine de Cachoeiro falou que tá friozinho lá, tá? Mas tem que trabalhar, então tá indo. Beijo, bom trabalho. Em Cachoeiro também tá Iris. Bom dia.
1: Bom dia, solzinho. Saudade de você, minha filha. Outra estranha que eu não ouvi o solzinho falar. Meu feriado foi em casa mesmo, foi quando da Frida, a cachorra da minha amiga Rosa, que ela viajou. Ah. Eu comentei ontem, muito fofinha ela, viu? Linda. Fiquei saudade de você, que com um cafezinho pra dar aula. E na Litoral, é claro, tá mais legal, e falando com a Sol. Sol, bom dia pra nós, abençoe a todos, abraço a amigos familiares. Uhul, beijo, beijo, beijo.
0: Beijo, ela mandou a foto da cachorrinha, que ela tava tomando conta, coisa mais linda, que fofura, eu adoro cachorro. E quando é feriado assim, Iris, então a programação começa às 7 horas da manhã, por isso que você não me ouviu aqui na madrugada. Eu entrei 7 horas, tanto segunda quanto terça, mas hoje eu tô aqui, desde as 5 aqui com vocês. Tava morrendo de saudade também, tá bom? Beijo, bom dia aqui, Rosângela.
2: Ei, Sol, bom dia. Atrasada, mas apareci. Tô sempre ouvindo, hein? E deixa eu mandar um bom dia pra você, pro meu esposo Paulo, os filhos Patrick, Pablo e Parley, pra Lena Mari Toninho, de Bicanga, pra Genimar, pra Soninha, de André Carlone, pra Leomar, de Linhares, pra Claudineia, pra Rebequinha, e pra todos os ouvintes, para todos a cadeira cativa e beijo, Sol.
0: Um beijo, beijo também pro José Fernando Couto, ele é de Castelo, é isso? Um beijo para você, para a esposa Raquel, pro Ravi, é de Castelo, eles são de Castelo. Obrigada aí a todos vocês de Castelo e você, né? O José Fernando e sua esposa que estão ouvindo a Litoral. Marcelo.
3: 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Bom dia a todos os ouvintes da Rede Litoral. 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
1: Gente, ó, muita atenção. Pista molhada, tá chovendo em alguns pontos da Grande Vitória. Já tem acidente na Avenida Mário Gurgel. Então você que tá vindo de Viana, muita atenção. Trânsito lento, porque já tem obras ali na via e também tem acidente, tá? É, ali em Jardim América, o trânsito já passou do terminal de Jardim América. Tá muito complicado, tá bem lentinho e muita atenção. Tem acidente em cima da segunda ponte para quem tá vindo de Vila Velha, na parte de Vila Velha, tá? Tem acidente ali, então muito cuidado também. É, cinco pontes com trânsito intenso e também a terceira ponte, para você que está saindo de Vila Velha para Vitória, já tem uma certa lentidão na Avenida Carioca.
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0: Que é isso, Rio de Janeiro?
1: Aquele abraço. Bem apertado para Márcia Mendes, Rafael Balneário de Carapebus, Cláudio José em Nova Carapina 2, Gabriel e Chiquinha, Loilsa Dir em São Caetano, Rio Novo do Sul, Maria Cristina Marriel em Mata da Serra, mandando beijo especial para o seu esposo Vanderlei, Lidiano Scarpati em Cidade Continental, Hermes do Terminado Santo Torquato. Bem apertado para o Fábio Araújo de Bela Aurora, Maxwell de Santo Antônio em Cariacica, Marcão de Cobilândia, Ricardo Oliveira está em Rio Marinho em Cariacica, Andressa Martins está comigo também, Geisa Rodrigues.
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1: Trânsito lento ali na Avenida Mestre Álvaro, antiga BR-101. Então você que está vindo de Serra, já vai encontrar um trânsito lento ali até o viaduto de Carapina. E esse trânsito se estende pela Rodovia das Paneleiras. E muita atenção, porque tem um acidente ali um pouquinho antes da Ponte da Passagem, sentido Reta da Penha. Pista molhada, vamos redobrar a atenção. Norte e Sul também com trânsito lento. E ali em Jardim Camburi, está passando por obras também. E tem um acidente ali em Jardim Camburi também, tá? Na Norte e Sul, pouco antes de fazer aquele contorno ali para pegar a Avenida Dante Michelini. Muita atenção. Trânsito lento também na Rodovia do Contorno, sentido Serra. Você que está saindo aí de Cariacica, Viana, sentido Serra pela Rodovia do Contorno, trânsito está lento nesse momento. Trânsito lento também na Avenida Carioca, para você que está saindo de Vila Velha, sentido Vitória, pela Terceira Ponte, vai encontrar uma certa lentidão ali na Avenida Carioca. Agora, trânsito bem lento, gente, na Segunda Ponte, tá? Você que está vindo de Cariacica, esse trânsito já está passando ali da Caixa Econômica Federal, hein? Então, você vai ter um pouquinho de trabalho para chegar ali na Vila Rubim Vitória. Porque tanto a Cinco Pontes quanto a Segunda Ponte, trânsito bem lento. Orla de Cariacica também, trânsito lento até ali na ponte de Porto de Santana. Bom, se tem alguma via aí que eu não falei, que tá com trânsito lento, semáforo com problema, acidente, conta tudo pra gente. 999-86-1050.
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0: Litoral, eu tô legal. 7h44, muito bom dia. Eu sou a Sol e nós vamos juntos até as 10 horas da manhã com muita música. Sua participação pelo 999-86-1050. 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Manda também seu nome completo e o bairro onde você mora. Boa sorte pra você. Bora falar com ele, Cássio?
1: Bom dia, Solzinha. Bom dia, bom dia. Tô desde as 5 te ouvindo, hein? Na verdade, antes, né?
2: Obrigada
1: aí pela sintonia. Que é Cássio de Serra Dourada, motorista de APP. Tamo no PEG, hein? Na Litoral, eu sou mais que legal. Será que o sol vai raiar hoje?
0: Será? Você acredita que agora eu tô vendo uma gretinha, só tem um pedacinho que dá pra ver? O sol tá aparecendo aqui em Bento Ferreira, quer dizer, em Monte Belo. E aí, me conta onde você tá, se tá aparecendo esse solzinho que tá pintando por aqui. André?
3: Bom dia, galera da Litoral. Bom dia, sol. Aqui bom quem dia. Fala sou eu, André Luiz Baironauto Vila Velha, passando aqui pra gente aquela ótima manhã de quarta-feira e que seja abençoada pelo nosso Senhor Jesus Cristo. E vamos que vamos, né, minha amiga? Vamos, que ainda é meio cada semana e vamos trabalhar. Mas ligadinho sempre. Sempre na Litoral.
0: Oba.
3: E na Litoral, eu tô muito mais que legal. E vamos que vamos.
0: Valeu, beijo, Rosenberg.
4: Bom dia. Sol, minha linda, meu raio de luz. Rosenberg de Interlagos, mais conhecido como Carioca, motor de aplicativo. Bora pra cima, aqui pra baixo, levanta a mão. Quartou, papai. Mais uma semana que se inicia, né? Porque segunda e terça não conta. É? Madruguei um pouquinho, porque hoje é dia de exame mesmo. Vamos lá, vamos ver o que vai dar mais um dia. Deixa um beijinho para nossa amiguinha Claudinha Leite do Rimarinho e seu Casca de Bala, o motoqueiro fantástico.
0: Um beijo, já deu tudo certo, tá bom? Faz os exames aí, que Deus vai abençoar você, como sempre tem abençoado a todos nós, tá bom? Léo,
5: bom dia, Solzinho, bom dia, família Litoral. Aqui é Leozinho da Querol, já estamos aqui pela Seasa, Solzinha. Carregando o carro pra fazer a alegria da galera, né? É, Sol. É o único solzinho mesmo que tem é você que clareia nossa manhã nessa litoral maravilhosa. Porque, de novo, aqui já tá chovendo na Seasa, hein, Sol? Sol, tenha um bom dia na litoral. Eu estou muito mais que legal.
0: A chuva é importante.
5: Valeu.
0: A chuva é importante, né? Porque depois, ó, como é nossa alface, tomate, nossas verdurinhas. É importante, só é importante chuva. O sol tá pintando por aqui.

0: gosto, papai. Ai, ai, ai.
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0: pra quê? Fala pra mim, vai.
1: Litoral, eu tô legal, muito bom dia, 7h52, e que tal você faturar um iPhone 17? 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Pra tirar onda também, ó, soltando sua voz aqui na rádio, que é número 1 em audiência geral, hein? Como fez a Marcinha Brit pelo 999-86-1050.
2: Ei, sol, bom dia com alegria. Eu sou a Marcinha Brit, de Resistência Vitória. Estou passando para mandar um alô para Fernando Brunck, Edneia Luz, para todo o grupo Cadeira Cativa e para o Zé Patrício, na Litoral. Eu estou legal. Beijos.
1: Beijo.
3: Bom dia, sol. Chegando aqui para dar aquele alô na quarta-feira, no meio da semana. Semana curta, e quem tava de folga ontem, vamos levantar, pessoal. Acabou o feriado, hein? Aquela preguiça com o tempo gostoso, doido para ficar na cama.
1: É,
3: vamos para cima dessa quarta-feira, que os S estão chegando, hein? Salve samba, agrônomo Macílio, tamo junto.
1: Valeu, um beijo pra você, beijo também pra Tatiane e beijo pro Maximiliano.
4: Bom dia, sol, bom dia a todos os ouvintes da Rádio Litoral. Passando aqui para deixar um grande abraço para o meu irmão Gelbe, enfermeiro ali no Hospital Evangélico, Flávia, minha esposa, Hélio Perim, lá na Busato Material de Construção, gente boa demais, para toda a galera ali da Busato. E um abraço para você também, Sol. Opa, Maximiliano Souza. Beijos.
1: Beijos.
5: Bom dia, Sol. Bom dia, ouvintes Litoral. Passando para desejar uma excelente quarta-feira. Para muitos aí, começo de semana, né? Para outros não, igual você, né? Só que trabalhou segunda e terça. Mas é isso aí, bora para cima. Que Deus abençoe nosso dia, seja repleto de bênçãos e realizações.
1: Valeu, um beijo.
6: Bom dia, minha querida. Bom dia, sol. Quem?
1: Fabinho,
6: matador de Vila Velha. Bora, partiu?
1: Bora. Agora.
6: 8 horas. Natural, Fabinho, vai montar aqui na Praia da Costa. Mais legal. Na Litoral, tô legal. Fui, minha querida. Beijo, abraço.
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0: 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Chuva de bênçãos, Cleiton Romário. E é isso, tem que acreditar, né? Senão... a bênção não chega pra gente, né? Aquele objetivo, aquela coisa que você tá esperando, que seja um resultado de exame, né? Aí que seja legal, bacana, que te livre de qualquer doença. Aquele emprego, né? Aquele amor. Então tem que acreditar pra poder dar certo. Beijo, bom dia aqui, ó. Pra Cris de Vila Graúna, falou: Sol, tô indo lá no CRE pegar a minha medicação. Mas, ó, tô ligada em você. Obrigada. Beijo, bom dia pra você. Beijo, bom dia também aqui, ó, pra Fábio. Bom dia.
1: Dia Sol, quartou. Tô por cá, hein? Não tá sozinha, não. Tô te ouvindo. Desde a madrugada. Como sempre, eu ouço a Rádio Litoral. E só as vozes maravilhosas. Que Deus possa abençoar a sua vida, a vida de todos da Rádio Litoral. E vamos que vamos trabalhar, né, sozinha? E na litoral, eu tô mais que legal. Vamos que vamos, sozinha. Manda um abraço pro meu filhote, Maria Eduarda e Davi Lucas.
0: Valeu, beijo.
2: Pessoal, bom dia, uma excelente quarta-feira. E Deus nos dê um dia abençoado, tá? Bom trabalho pra você e pra todos nós. Beijos, Rosélia de Flechal.
0: Beijo, Claudielle.
3: Bom dia, galerinha gostosa! Aqui é Claudia de Adalto. Bora trabalhar, quartou-se embora daquele jeito. Olha lá, Michele, que é água quente. Eu vou trazer água fervendo pra ela amanhã. Ela não gosta de água gelada, não. Nunca vi isso. Só que mata minha sede é água gelada. Michele é água natural, mais conhecida como água fervente.
0: Deus me livre, pra mim também matar minha sede só água gelada. Tamo junto, Claudielle, nessa. Lucinha Gomes, em Vista da Serra 1, tá ouvindo. Antônio.
4: Bom dia, Sol. Bom dia a todos. Antônio de Alto Lajo, gato branco, charmoso e cheiroso. Um abraço a todos os ouvintes, como Everaldo no Ceará, Praxedes, Gato Preto, Leomardo Linhares, Matheus Trevisani e todos os ouvintes de A a Z. Um abraço a todos, que Deus abençoe nossa quarta-feira, meiuca da semana. Na litoral, tô mais que legal. É show, papai.
0: É show. Agora, o Evandro tá falando que tem sol. Onde que é que tem sol?
5: Bom dia, litoral. Bom dia, sol. Evandro aqui, de Rivera da Barra, da Impacto, esse filme. Solzinho já tá focando aqui, ó. Começou a esquentar, hein?
0: Ai,
5: vamos
0: Rivera.
5: Que vamos. Quartou. Chama.
0: Rivera da Barra, o sol tá pintando por lá também.

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1: E temos informação do trânsito aqui do Gabriel Santana, de 1º de maio. Ei, Gabriel, bom dia.
2: Bom dia, Solzinha, bom dia, Litoral. Informação de trânsito aqui próximo ao estádio da Desportiva. Tem um engavetamento envolvendo 3 veículos no sentido Vitória. Então, galera, o trânsito já tá mais complicado ainda, hein? Já tá agarrado até lá em Jardim América o trânsito. Informou Gabriel Santana, o embaixador do Moto Aplicativo para a Rádio Litoral. 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
1: Ai, obrigada pela informação, hein, Gabriel? Então, você que tá vindo aí, ó, de Viana, Cariacica, Vila Velha, sentido ali Vila Rubim, né, pra chegar em Vitória... Trânsito tá complicado, hein? Muito complicado. Esse trânsito já passou ali da entrada de Taquari, depois da Caixa Econômica. E trânsito lento na Avenida Mário Gurgel, você que tá vindo de Viana, o trecho tá passando por obras, então você vai encontrar trânsito lento ali na Avenida Mário Gurgel até o Trevo de Alto Laje e depois você vai pegar o trânsito em Jardim América até a Vila Rubim. Trânsito complicado nesse momento. Atenção também, porque a Avenida Carioca está com um trânsito bem grande, hein? Você que está vindo de Vila Velha, sentido Vitória, pela Terceira Ponte, tem um carro quebrado na subida da Terceira Ponte, então o trânsito está daquele jeito. Trânsito lento também na Rodovia do Contorno, sentido Serra. Trânsito lento também na Rodovia das Paneleiras, e atenção, hein? Esse trânsito começa lá na Avenida Mestre Álvaro, na antiga BR-101, e passa pelo trevo ali, pelo aquele viaduto de Carapina, e continua pela Rodovia das Paneleiras, hein? E trânsito lento também na Norte-Sul, ali em Jardim Camburi. E depois que você pega a praia, esse trânsito se estende pela Avenida Dante Michelini, pelo menos por mais ali de 1 quilômetro.
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0: 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Beijo e bom dia aqui pro Paulo César Dias. Ele mandou a foto de um cachorrinho, coisa mais linda. É a caçula, é Nina. Nossa, que lindo. Fala em cachorrinho. Parece que hoje é dia do veterinário. Eu não sei. Conta aí, Rosemara. Rosemara sabe de tudo. Bom dia.
1: Bom dia, Sol. Retornei. É hoje um dia muito especial para os veterinários, né? Hoje é dia do veterinário. Parabéns. Então, eu quero aqui parabenizar aqueles que escolheram essa profissão, que tem que doar amor, como Agta, Águida Joselita, Camila Nunes, Tiago Barbosa, doutores, né? E ainda a doutora Raíssa, a doutora Carol, que são maravilhosos, como eles auxiliam os pets que são resgatados. Muito obrigada pela profissão de vocês e parabéns a todos os que escolheram a profissão, que tem que se comunicar por tato.
0: É verdade. Parabéns a todo veterinário. Nossa, que trabalho lindo. Parabéns mesmo.

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Existe uma teoria que se chama 90-10, onde uma pessoa tem 90% daquilo que você procura em alguém, só que você foca naqueles 10% que falta. Aí você sai pra rua, se aventura, e realmente você encontra aqueles 10%, mas não se deu conta que perdeu os 90%.

0: sosseguei.
1: 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Muito bom dia, você que sintoniza Litoral FM, a número 1 em audiência geral. Bom dia, 999-86-1050, WhatsApp liberado. Pra você mandar seu recadinho, né, Eliene? Bom dia.
2: Bom dia, Sol. Eliene, entregadora aqui. Passando pra desejar aquele dia especial pra todos os ouvintes. Os melhores ouvintes estão ligados na melhor, a Litoral. Tamo junto, Sol. Bora pra cima.
1: Bora, só nas entregas. Irineia.
3: Bom dia, Sol. Bom dia, família Litoral. Aqui, Irineia de Santa Marta, desejando uma boa semana pra todo mundo. A semana tá começando hoje, né, gente? Vai ser rapidinho. Abraço pra todo mundo.
1: Abraço. Sônia, de Boa Vista. Boa Vista, Vila Velha.
4: Bom dia, Sol. Sou eu, a Sônia de Boa Vista. Manda uma música do Gustavo Mioto pra mim, ofereço pra Braia, pro Adri, pra Helena, pra Camila, Karina, todo mundo tá ligadão na Litoral. Tô um pouco gripada, mas vou melhorar. Beijo, beijo, Sol.
1: Um beijo. Pega bastante água e pega umas frutinhas assim que tem vitamina C e tal. E repouso, se você puder, né? Não sei. Usa uma máscara se for trabalhar. Tá bom, gatona? Tá anotadinho seu pedido aqui.
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0: 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Eu tô falando é do Vital, curtindo de arquibancada, com direito a acompanhante no sábado, pra curtir Tomate, Durval Lelis e Léo Santana no Sambão do Povo, Fábio Hernani. O Fábio é de Jardim Tropical na Serra, final do telefone 8728.
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0: que eu não sou de ligar.
1: Não ligue, hein?
0: Pelo amor de Deus.
2: Bom dia! Eu tô na Litoral.
3: Na Litoral, eu tô legal. 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Como fez o Majeski. Ele tá na Espanha, é isso? Ei, Majeski.
4: Bom dia, Litoral. Bom dia, Brasil. Carlos Majeski por cá, na França. De volta aí a Portugal. Breve. Daqui a pouco vamos chegar aí na Espanha. Aqui na França, tempo nublado, chuvoso, nublado.
3: Tá igual aqui.
4: Vou ficar tudo verdinho, muita queima aqui, muito incêndio.
3: Ah, então a chuva tá legal pra poder, como ele falou que tem muito incêndio, o mato seco tá causando incêndio, é bom que acaba esses incêndios e refresca um pouquinho, né, Majeski? Obrigada pela sintonia. Adriana em Jardim Azteca desejando quarta-feira abençoada pra todo mundo. E o Cláudio.
5: Bom dia, Litoral, bom dia a todos. Aqui é o QR Paizão, viu? Passando aí pra desejar uma ótima quarta-feira abençoada a todos aí, viu? Dá um alô aí. A minha família, Santos e Moraes e Painha, hein? Meus filhos, Matheus, Maria Vitória e Cláudia Gabriela. Meus netos, José e Brian. Amo vocês, hein? Portugal e Brasil é o que liga.

0: Bem apertada para o Clécio do Aribiri, Lucinha Gomes em Vista da Serra 1, Elisângela Gonçalves em Jardim Cambori, Denis de Alzira Ramos, Karen Alessia de Serra Sede, Guilherme Menezes em Colina de Laranjeiras, Dani Falcão de Santa Mônica, Jonathan Schmidel em Jardim Campo Grande, Jerusa Pisaia está em Guarapari. Para Bárbara Santos, em Campo Grande, Edmilson, em São Pedro, Luzia do Cocal, Edilene, Redenção Vitória, Luaniele Martins, em São Diogo, Ariane tem André Carlone, Pablo Moura, em Vila Garrido.
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0: O Parque Moscoso recebeu mais um espaço de lazer inaugurado ontem, durante o aniversário dos 475 anos de Vitória. Agora, o espaço também tem uma praça inclusiva Viver Vitória, que atende as crianças com e sem deficiência, considerando diferentes níveis de mobilidade e de habilidades. A partir de equipamentos que permitem diferentes formas de interação e participação. A praça inclusiva, também pensada para crianças com transtorno do espectro autista, amplia a oferta de espaços públicos acessíveis, sendo voltada para que as crianças possam brincar juntas com mais autonomia e segurança.
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0: O Ministério dos Transportes quer construir um elevado entre a Avenida Carlos Lindenberg e o Porto de Capuaba, em Vila Velha. O projeto, considerado uma extensão da BR-447, está em fase final. A obra está prevista para ser licitada em 2027, com 2,5 km de extensão e 350 milhões de investimento. Será uma parceria entre os governos federal e estadual. A construção será de uma via totalmente elevada e o projeto prevê que embaixo haverá espaços de lazer para a população.
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0: Se liguem, porque até o final deste ano, a BR-447 deve ganhar mais alguns quilômetros de extensão. O trecho em obras que liga a BR-262, a BR-101 até a Rodovia Leste-Oeste tem previsão de entrega para o mês de dezembro. A União aguarda a desapropriação de 7 famílias que já foram comunicadas judicialmente para sair de suas residências. Segundo o Ministério dos Transportes, essas rodovias menores que conectam rodovias e portos, como o caso da BR-447, são de interesse do governo federal.
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0: Eu tô tão facinho. Ai, ai, ai, final de semana chegando. Tá quase, hein? Você que tá querendo que o final de semana chegue, tá quase, quase, quase. Beijo, Cris, de Vila Nova de Colares, mandando foto aqui, um monte de enroladinho de salsicha. Ai, que delícia, eu lembro na cantina da escola que eu comprava enroladinho de salsicha, salgadinho, que delícia. Beijo, Carioca Paraguaio.
1: Bom dia, sol, linda, maravilhosa, Carioca Paraguaio tirou 2 dias, isso é incrível.
0: Foi mesmo.
1: Incrível na face da terra. Tirar 2 dias de folga, parece que foi férias. Que descanso maravilhoso. Graças a Deus, cara. Graças a Deus mesmo. Tô descansado. Já tô online. Voltei à atividade. Segunda e terça foi descanso total. Tô renovado para mais um ano maravilhoso. Bora! Na Litoral Tô Legal, fui.
0: Ô, Carioca, mas a gente precisa de descanso, né? Ninguém é uma máquina. Senão, de repente, vai falhar. Então, ó, ainda bem que você descansou, tá? Um beijo pra você, Rosi.
2: Bom dia, Sol.
0: Bom dia.
2: É Rosi da Vila Urbim. Eu queria que você mandasse um abraço pra minha sobrinha, Camille.
0: Camille.
2: Burr, que está fazendo aniversário hoje.
0: Oh, que delícia, parabéns.
2: Um abraço pra ela. Boa semana pra nós.
0: Valeu, beijo, Rose. Parabéns, Camille Burr. Deus te abençoe. Aproveita bem o seu dia tão especial. 9 de setembro, seu aniversário. E comemorando junto com a Litoral. Beijo pra você.
3: Ótimo dia, sol. Quintou. Eita, que tá chegando a sexta-feira.
0: Quase.
3: Vamos que vamos, sol. Fica com Deus. Bom trabalho. Beijo.
0: Beijo. Resultado de promoção. Quem vai levar 2 ingressos para curtir Sorriso Maroto vai ser na Praça do Papa, dia 19 de setembro, Rodolfo Linhares. Ele que é de Porto de Santana, final do telefone 4009. Aí, Rodolfo.
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0: Até amanhã, 5 da manhã.
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3: Muito bom dia, meu povo!
2: Chama, molecão!
3: Espalha pra geral que o Bruninho chegou na Litoral na sua manhãzinha de segunda-feira. Oi!
4: Errou!
3: Não é segunda, não? Já é quarta-feira! Você tá doido! Quanto tempo que a gente não se fala! Fazem 84 anos! O Bruninho tá na área com você até as 3 da tarde. Mas ó, se pudesse mais um diazinho de folga, eu agradeceria, seria bom.
5: Você ganhou!
3: Quem dera se eu tivesse ganhado! 10 horas e 4 minutos, 10 e 4, Bruninho com você, até mais tarde na número 1 do Ibope, a maior audiência no Rádio Capixaba, depois desse feriadão aí que, poxa, deixou a gente mal acostumado, né? Próximo agora, dia 12 de outubro, também é um feriadão, já tô contando com ele, vai ser numa segunda, mas como eu folguei nesse, eu acho que o próximo eu vou estar trabalhando. Vai sobrar pra mim o próximo, mas tá bom, tá tranquilo, tá de boa. Vem com o Bruninho. Olha, segunda, hein, de novo. 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
3: Educados e educadas. Só pra não perder o costume, que ó, já tem tempo. Cadê o meu bom dia?

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4: Isso é homenagem à minha diva, à minha amiga. 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

0: Ah, obrigado, mas eu já sou casado, menina. Desculpa, desculpa, Ana Castela, te decepcionar na hora da litoral! 10h23, 1023, é a hora da rádio mais ouvida do Espírito Santo. Se você tá com seu celular na mão aí, tira um print, manda pro Bruninho que eu vou mandar beijo pra você e comentar sua foto aí também. 999-86-1050. Bom dia pro Nivaldo, tá lá ouvindo a litoral. Bom dia pra Paty do Ibis, minha amiga.
1: Oi, Bruninho.
0: Oi.
1: Bom dia. Quer dizer, segundona.
0: Pra mim tá quase segunda.
1: Bruninho, o Hollibell Anderson ontem tava negociando o seu negócio aí.
0: Ele tava no negócio direitinho.
1: Você sabia que ele negociou o seu negócio direitinho?
0: Eu sei.
1: Ó, a audiência dele foi lá em cima.
0: Oxe, tem coisa que vai lá em cima, tá?
1: Substituiu em alto nível. E é claro, quem tá na litoral tá legal. Quem é litoral é alto nível. Um abraço, Bruninho. Bom trabalho, Paty do Ibis.
0: Ô, Paty, mas não é o Hollibell que me substituiu aqui não, menina. Eu que substituo o Hollibell todos os dias, você acha o quê? Porque o Hollibell já tá aqui há 200 anos. Eu fazendo qualquer horário dessa rádio aqui, que o Hollibell já trabalhou nessa rádio de qualquer hora. Se você pensar assim, 4 da manhã o Hollibell já trabalhou, 11 da noite o Hollibell já trabalhou, 10 da manhã o Hollibell já trabalhou. Ele é o último dos moicanos aqui, ele é o nosso cacique, menina. No fim das contas, sou eu que tenho a honra de substituir o Hollibell todos os dias, você tá errada. Um beijo, Paty! Depois também ele vai às forras, ele vai ficar um tempão de folga aqui nesse feriado e eu vou ficar me lascando. O Rony de Guarapari também tá me ouvindo, Rony César. Bom dia pra Adriana lá da Praia de Itaparica. Oi, Dri.
2: Bom dia, Bruninho Molecote. Seja bem-vindo, viu?
0: Obrigado.
2: Você tá viajando mais do que... Sei não, mas eu tô te acompanhando. Onde você tá indo, eu vou atrás, viu? Onde você vai, eu vou.
0: Que bom.
2: Seja bem-vindo, bom dia pra você, bom trabalho pra todos. E eu tô aqui, ligadinha, curtindo você, tá?
0: Tá bom.
2: É a Adriana, de Itaparica, Vila Velha.
0: Beijo, Dri. Elisângela Gonçalves, a... Elisângela é ciumenta e é invejosa. Tá aqui, ó. Bruninho, depois de uma semana de migué, você tá de volta, né? Menino, se você reclamar muito, eu sumo mais, hein? Eu sumo mais. Cadê a Lidiane Scarpatti?
3: Fala, Bruninho Molecote. Ô, saudade de você, hein?
0: Saudade.
3: Depois de um mês, voltou, né? Você tá doido. Foi, assim, 5 dias, mas, nossa, parece um mês, tá? Tem que falar com vocês.
0: Verdade.
3: Só te acompanhando lá no Insta, hein?
0: Só
3: comendo computador. Coisas boas, passeando em lugar bonito, hein?
0: Cada coisa que
3: te
0: eu comi.
3: Te acompanhei, hein? Beijão pra você. Uma excelente semana. Já sextou de novo, né?
0: E eu já tô esperando.
3: Manda
0: alô
3: pra galera da Cidade Continental. Na litoral, eu tô legal, Lidiane Scarpatti da Continental.
0: Falta muito pro fim de semana, molecote, que eu já tô com saudade do fim de semana. A Rose da Vila Rubim também tá me ouvindo. Bom dia, Rose. Oi, Rose.
4: Bruninho,
0: oi.
4: Chega de moleza, chega bora de moleza. Trabalhar.
0: Você tá só moleza aí, Rose.
4: Por favor, mandar parabéns para a minha sobrinha Camille Bo, que faz aniversário hoje, lá em Santa Maria de Jetibá.
0: Beijo pra sua sobrinha.
4: Abraço, bom trabalho.
0: Você ainda tá no pique de feriado, que você tá uma animação, hein, Rose? Que, ó, deu até vontade de voltar pra casa depois da animação dessa. Ô, molecote, 10h26, e hoje tem Gazeta Meio-Dia na sua TV Gazeta com Rafa Marquezine, tá aqui já estonteante nessa... Hoje é quarta.
5: Ah, gente, bom dia, Bruninho.
0: Bom dia,
5: ouvintes litoral. Sabe por que pra ele é segunda? Vocês sabem por quê? Que pra ele é segunda-feira, né,
0: ah,
5: meu
0: hoje
5: amor?
0: Não é segunda, não.
5: Cadê você que você some desse lugar? Hein?
0: Feriado, menina.
5: Menina, eu só vi você comendo morango cravejado.
0: E desse tamanzão, tá?
5: Você não trouxe nenhum pra mim, não? Eu nunca comi isso, não, Bruninho.
0: Não deu tempo. Eu vou arrumar um morango cravejado pra trazer pra Rafa.
5: Tava gostoso?
0: Muito bom.
5: Eu vi você na festa do morango.
0: Eu tava lá, comi muito morango esse final de semana. Tô aguentando meu morango
5: na frente.
0: Você tá
5: meio rouco, a impressão minha, Bruninho.
0: É o nariz também entupido, que tava frio lá, menino.
5: Ah, sei. Descansar cansa, né?
0: Cansa? Meu Deus.
5: Estamos sabendo
0: dessa
5: história. Feriadão
0: cansou, menino.
5: Ah, mas é bom curtir um feriado. Que bom. Você merece, Bruninho.
0: Eu mereço. Mas você merece também. Eu sei que quando chegar a sua vez aí, você vai aproveitar.
5: Eu chego lá. Eu não consigo. Por enquanto é só trabalho, gente. Mas então, eu tô trabalhando no feriado, trabalhei feriado, super feliz, porque a gente tá na nossa semana especial.
0: Que semaninha especial semana essa, hein?
5: Semana especial de aniversário, 50 anos da TV Gazeta. Então, assim, os nossos programas, claro que a gente tem as notícias do dia, os factuais, porque essa é a nossa missão de todo dia, sim, informar a população. E a gente também teve uma missão super interessante e difícil, tá? De se debruçar sobre os nossos arquivos.
0: Exato.
5: Pra contar essa história dos últimos 50 anos. Imagina, são 5 décadas mostrando o Espírito Santo, as pessoas participando dos nossos jornais. Então a gente foi atrás dessa pesquisa e hoje a reportagem especial é a joia da coroa, assim. Então é uma reportagem muito bonita, muito bem feita, muito bem pesquisada. É uma reportagem que a Priscielle Venturini fez junto com o Kaique Verli. Uhum. Infelizmente, o Verli nos deixou no meio desse processo. Eles já estavam produzindo essa matéria. Então, ele está na reportagem junto com a Priscielle, que é uma reportagem sobre segurança pública. Uhum. Porque eles são os nossos repórteres setoristas de segurança pública, né? Então, eles prepararam essa reportagem com, assim, muito carinho, fazendo uma pesquisa muito, muito importante, porque a gente sempre esteve de olho no que acontece. E a gente já passou por maus bocados nesses 50 anos, sim, né? A gente vai falar muito de crime organizado, de greve da polícia militar, de muitos problemas, mas também vamos falar das soluções que estão se encontrando para isso, de tecnologia, do olhar para o futuro. Vamos falar de violência contra a mulher que precisa ser combatida. É uma reportagem muito especial que vocês vão conferir hoje, tá, gente? A partir das 11h45 no Gazeta Meio Dia.
0: Boa.
5: Sobre segurança pública. A gente também, como eu falei, né? A gente tá sempre de olho em tudo que tá acontecendo. A gente vai falar também sobre uma... Você imagina uma mulher, uma mãe que não pode passear em paz.
0: Por quê,
5: com
0: gente?
5: Com um bebê no carrinho. Porque vem um cara pra assaltar essa mulher. A gente fala sério. Você tem mais indefeso do que uma mãe com um bebê no carrinho?
0: Não, não tem.
5: Tem,
0: não
5: mais, tem mais covardia do que um cara... 18 anos, tá?
0: Meu
5: 18
0: Deus.
5: Anos.
0: Era pra estar na escola, estudando, não faculdade.
5: Era pra estar pensando em fazer uma coisa que preste na vida. Pegou um estilete... E, ó, colocou nela e fala, passa o telefone. Ela passou, Bruninho. Sabe o que ele fez? Ficou satisfeito, não. Continuou ameaçando essa mulher. A brincadeira. Os detalhes dessa história e o desfecho dessa história também. Daqui a pouco a gente conta no Gazeta Meio Dia. Vamos falar também? Olha o alerta. Olha o alerta. O motorista ficou ferido ontem porque ele bateu em 2 carros e capotou o próprio veículo. Foi ontem na Rodovia das Paneleiras, a antiga reta do aeroporto, ali entre Vitória e Serra. E ele contou pra polícia, ele não ficou muito ferido, ainda bem, né?
0: Ainda bem.
5: Mas ele contou pra polícia que ele se distraiu porque tava no telefone, celular,
0: Coisa simples.
5: Plena reta das Paneleiras, cara. Enfim, é um alerta também, tá, gente?
0: Exato.
5: Muito. A gente sabe que quando o telefone faz aquele barulhinho ou treme, você fica coçando
0: da ansiedade,
5: olhar.
0: Né?
5: Aquela ansiedade, né? Então, esses e outros assuntos. Daqui a pouquinho, no Gazeta Meio Dia. Aí, hoje é quarta-feira, tá, meu
0: hoje
5: amor?
0: É quarta,
5: tá?
0: É verdade, quarta, não é segunda, não. Já volta muito pra sexta?
5: Ah, eu não tô acredito, ansioso. Bruninho, fala sério. Gente, beijo, a gente se vê daqui a pouco.
0: Beijo, rapaz, bom jornal. E daqui a pouquinho você ouve, você assiste Gazeta Meio Dia na TV Gazeta. Mas agora tem mais música.
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1: Você foi embora pra ser o quê? 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

0: Litoral, eu tô legal. Bruno Rosa e Murilo Huff, atriz demais, bom dia. Bom dia pra você que tá ouvindo a Litoral, ouvindo o Bruninho em qualquer parte da Grande Vitória, Brasil e o mundo. 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Eu tenho ingressos pra você curtir o Vital na arquibancada dia 11 de outubro. 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Muita gente ultimamente tá curtindo muitos shows de arquibancada, né? A galera gosta. Querendo ou não, você fica ali curtindo o show, assistindo de boa, mas sentadinho. É, nossa idade tá chegando, molecote. Tudo que tá dando pra curtir sentado ultimamente, a gente tá agradecendo. E dá pra curtir muito o Vital lá no, na arquibancada, tá? Eu já fui de arquibancada e, ó, fica sensacional. A Soninha de André Carlone tá lá me ouvindo na hora da Litoral. Oi, Soninha.
1: Olá, molecote, até que enfim, hein? Quase um mês de folga, meu Deus.
0: Eu queria mais, mulher.
1: Essa rádio é uma mãe.
0: Eu queria mais.
1: Eu tô por cá, ó, só na preguiçinha.
0: Como é
1: preguiçosa? Só na preguiça. Hoje eu tô na preguiça. Beijo, beijo, bom retorno. Sônia de André Carlone.
0: Beijo.
1: Ó, de olho na Cris aí, hein? Cris tá aprontando.
0: Cris de Vila Grauna tá aprontando? Não, não acredito. Cris tá aprontando? Evandro Malabim, lá da Impacto Som de Riviera da Barra, tá me ouvindo também? Mandou foto trabalhando ó, na aplicação de Isso Filme. Boa, meu parceiro. Tá arrebentando lá, não deixa nenhuma bolha não, hein? Alexandra Santos de Marcílio de Noronha, em Viana, também me ouvindo na Hora da Litoral. Mandou printzinho aqui com os grupos dela. Tem um grupo 3B Vespertino. É isso aí. Beijo, Alexandra de Marcílio. Quem mais tá com o Bruninho? Tem a Silvana Rosa, Silvânia Rosa lá de Canaã e Viana, também mandou um printzinho da tela dela, só tomando um vinho. Cris de Vila Nova de Colares também tirou printzinho.
2: Bom dia, Bruninho.
0: Oi, Cris.
2: Como é que foi suas férias, Bruninho?
0: Ah, de boa, menina.
2: Foi bem suas férias?
0: Eu queria mais, foi
2: tá
0: pouco.
2: Ótima.
0: Foi pouco.
2: Beijo, amigo, tô aqui, tá? Ligadinha sempre na nossa rádio.
0: Tá bom.
2: Pode trabalhar pra nós.
0: Beijo, minha amiga. Monique Barbosa da Thaís tá me ouvindo. A Ana Cláudia lá nos Humildos Palmares, um beijo pra você, minha linda. Neuza Silva de Cristóvão Colombo. Beijo, Neuza. Quem mais tá aqui com o Bruninho? Coloca aí. Ah, Ana Paula e a Manuzinha de Laranja da Terra. Foi aniversário da Manuzinha esses dias aqui. Eu tava de folga, não tive como mandar beijo pra ela. Mas, Manuzinha, feliz aniversário. Beijo, Ana Paula, pra você também. 10h45. Tem um áudio de quem mais? Coloca o áudio aí da Adriana de Jardim Azteca. Oi, Dri.
3: Bom dia, Litoral. Aqui é Adriano de Jardim Azteca.
0: Oi.
3: Passando pra desejar um dia abençoado e ligadinho, lavando banheiro e ligadinha na Litoral.
0: Nesse
3: na Litoral
0: frio,
3: eu tô mais
0: menino.
3: Do que legal.
0: Lavando
3: beijo,
0: banheiro,
3: Bruno.
0: Lavando banheiro nesse frio, menina. Ai, que lasqueira. Bete, a baiana, um beijo pra você, Bete. Tá lá doidinha ouvindo o Bruninho. É aonde? É de Jardim Jalá, em Cariacica. Tá fazendo almoço e me escutando. Beijo, Bete. Fechando com Adílio, meu parceiro.
4: Bom dia, Bruninho. Aqui quem fala é Adílio Moraes, falando de Vila Garrido, Vila Velha. Gostaria que você mandasse aquele abraço, aquele alô pra família Moraes, João Neiva.
0: Uh-huh.
4: E eu queria te perguntar um negócio, Bruninho. Queria ganhar esse ingresso aí do Vital aí, cara. Dá essa moral pra nós aí.
0: Tá concorrendo.
4: Nunca fui no Vital, cara.
0: Eu nunca fui.
4: Dá aí um par de ingresso pra nós aí.
0: Hã?
4: Dá essa moral aí.
0: Hã?
4: Aquele abraço, hein?
0: Hã? Falou tudo, mas não mandou a senha, desgramado. Se não mandar a senha, não tem como concorrer. Aí não.
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0: Na litoral eu tô legal, Ferrugem e Sorriso Maroto, apaguei pra todos, fechando nossa sequência dos 60 minutos de música. Próxima edição, 4 da tarde. Participação do povo aqui no Zap? Tem? Tem, sim, senhor. Tem aqui o Thalisson, lá da Enseada de Jacaraípe. Oi, fala Thalisson, cabreso.
1: Bom dia, Bruninho. Thalisson, motorista de aplicativo. Só pra passar o bizu, descida de segunda ponte, Vila Velha Vitória, tá um pouco agarrado.
0: É mesmo?
1: Aparentemente é só fluxo de carro mesmo.
0: Entendi. Aí, ó, até ontem o trânsito tava uma uva, não tava? Eu acho que tinha que ser feriado todo dia, né? Aí não ia dar trânsito, não ia dar congestionamento nem nada. Quem mais? Tá me ouvindo? Jolilson, lá de Vila Garrido. Chega aí, Jolilson.
2: Bom dia, litoral. Aqui é Jolilson Miguel, motorista de APP. É isso, tamo junto.
0: Boa.
2: Cadê meu alô?
0: Alô.
2: Manda meu alô aí pra nós aí.
0: Alô pra você.
2: Bom dia, litoral. Deus abençoe grandemente em nome de Jesus todos aí.
0: Em nome de Jesus, amém.
2: Forte abraço.
0: Valeu, meu parceiro. Valeu, valeu. 10h55.
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0: Bate-bola Litoral com os destaques do Globo Esporte. Com ele, Daniel Marçal, aqui na programação da Rádio Litoral. Fala, Marçal, bom dia.
4: Fala, Bruninho. Beleza? Tamo de volta aí depois desse feriadão. Curtiu, aproveitou?
0: Bastante, meu parceiro.
4: Eu não, trabalhei bastante.
0: Trabalhou muito.
4: Mas tamo aí. Tamo de volta.
0: Tamo junto.
4: Vamos falar um pouquinho de esporte. Não tem como não falar de Libertadores e Sul-Americana ao mesmo tempo, né, Bruninho?
0: Isso
4: ontem
0: aí
4: começou aí os jogos dos brasileiros. Começaram os jogos dos brasileiros na Libertadores. Primeiro ontem o Fluminense abriu essa rodada da Libertadores aí, ganhou de 2-0 do Platense, time argentino, lá no Maracanã. Encaminhou aí um pouquinho, né, 2-0, e não placar perigoso. O Fluminense podia ter feito mais, mas vai pra Argentina com resultado bem positivo para encaminhar a classificação para a semifinal da Copa Libertadores.
0: Sim.
4: Ontem o Vasco também entrou em campo pela Copa Sul-Americana com um time misto aí, já que o Vasco, vamos dizer assim, entre aspas, tá abrindo um pouco de mão da Copa Sul-Americana, porque o Vasco tá numa situação complicada no Brasileirão, tá na semifinal da Copa do Brasil. Então, assim, para não pesar pro Brasileirão e o Vasco cair novamente, o Vasco vai ter que se desfazer dessa competição. Mas mesmo assim, ontem, mesmo com um time misto, alguns jogadores reservas ali, o Vasco conseguiu empatar fora de casa, na altitude. Então, assim, o goleiro Léo Jardim foi muito bem, defendeu algumas bolas ali no final. Vasco até perdeu o gol, poderia ter ganhado o jogo. Mas acho que foi um resultado ok. Vamos ver como é que o Vasco vem para esse segundo jogo, né?
0: Agora, dentro de casa, né?
4: É, dentro de casa, mas vamos ver como é que vai estar essa situação de abrir mão ou não dessa competição, justamente pelo foco aí no Brasileirão para escapar do rebaixamento. Hoje temos mais dois brasileiros em campo. O Palmeiras enfrenta a LDU às 7 horas da noite. E também o Corinthians enfrenta o Estudiantes, que é inclusive o jogo da TV Globo. Vai passar o Corinthians, e amanhã ainda tem Flamengo também da Libertadores. O destaque local de hoje, Bruninho, vai que nós entramos nessa festa aí no bolo dos 50 anos da TV Gazeta e preparamos algumas reportagens especiais que vão começar a rodar hoje. Então, até sexta-feira, até sábado, na verdade, a gente vai rodar aí alguns materiais que nós preparamos. Hoje é uma reportagem que eu fiz com o Guilherme Filgueiras. O Guilherme Filgueiras é um professor lá da UVV, da Universidade de Vila Velha, que é um apaixonado por esporte, apaixonado pela TV Gazeta e pelo Globo Esporte.
0: Boa.
4: E ele tem, Bruninho, mais de 300 fitas VHS, com mais de 1.500 horas de gravação.
0: É isso.
4: De conteúdo esportivo.
0: Caramba.
4: Não só do Globo Esporte, conteúdo esportivo
0: no
4: local,
0: geral.
4: No geral, e de outros canais também. Mas a maior parte desse conteúdo é da TV Globo, é da TV Gazeta, é do Globo Esporte.
0: Caramba.
4: Então a gente foi lá, ele guarda isso tudo num centro lá, memorial, quase como um memorial, assim. Dentro da universidade onde ele trabalha, ele recebeu a gente lá, botou as fitas, não todas, porque nem cabe, em cima de uma mesa, pra gente fazer umas imagens e tudo mais. Nós pegamos algumas imagens antigas aqui, de algumas pessoas que passaram pelo Globo Esporte, algumas imagens, aberturas com a Rafa Marquezine, quando era apresentadora, Jorge Félix, Rui Monte, enfim, só essa galera de peso mesmo, até a volta do Globo Esporte agora, depois desse tempo parado, como isso influenciou a vida dele, como o Globo Esporte influenciou a vida dele também, dizendo que, na hora do almoço, era, cara, eu parava tudo que eu tava fazendo, almoçando, às vezes almoçando ali, assistindo o Globo Esporte, Eu acho que é muito isso, né, Bruninho? Esse ritual mesmo que as pessoas têm de parar tudo que estão fazendo para assistir a TV Gazeta, não só o Globo Esporte, mas assistir a TV Gazeta. Então, essa semana aí de aniversário dos 50 anos da TV Gazeta, a gente preparou algumas reportagens especiais que tem tudo a ver, né? Nesse contexto dos 50 anos, a gente preparou alguns materiais.
0: Boa! Tudo isso e muito mais hoje no Globo Esporte, na tela da TV Gazeta, 1h35, na semana de 50 anos da nossa TV Gazeta.
4: É isso, Bruninho. Um abraço pra você e pra todo mundo.
0: Valeu, meu nobre!
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1: E o quê?
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0: bom dia, bom dia pra você que tá ouvindo o Bruninho. Acerta o seu relógio com o meu, 11h23. Bom dia pra você que tá acompanhando o Bruninho, pegando uma chuva. Tá chovendo por aí, molecote? Conta pra mim onde é que tá chovendo agora e a intensidade também. 999-86-1050 tem previsão de chuva ao longo do dia de hoje, hein? Vai sair de casa? Leva um guarda-chuva, vai sair de moto, leva capa e leva um agasalho também, que tá bem friozinho. Conta pra mim aí onde é que você tá me ouvindo. 999-86-1050. Bom dia pra você que tá querendo ir no Vital. Dia 11 de outubro eu tenho convites pra você ir na arquibancada. Manda a senha. Você é mais acompanhante, hein? Curtindo com a Litoral. Curtindo com a Litoral. Manda aí com seu nome completo e onde você mora pro 999-86-1050. Bom dia, bom dia! Bom dia pro Erlesson de Aracruz!
1: Bom dia, Bruninho, molecote! Qual bom é? Dia pro Bruninho da Rádio Litoral FM, Bruninho!
0: Oi!
1: Que história é essa, Bruninho?
0: De quê?
1: De curtir sentado? Que...
0: Você vai curtir sentado?
1: Você tá com as histórias meio estranhas,
0: Bruninho!
1: Você
0: gosta
1: de
0: curtir? Você não gosta, não, Erlesson?
1: Aí, aproveitando o embalo, Bruninho, perguntar aí, a Sol tava falando mais cedo que... Gostava aí dos salgadinhos de tempo de escola.
0: Gostava.
1: Qual tipo de salgadinho que você gostava? Você gostava também, Bruninho?
0: Enroladinho
1: na salsicha?
0: Ah, enroladinho de salsicha, uma delícia.
1: Oh, meu Deus, me ajuda, papai.
0: Com a maionese.
1: Puxa daí que eu empurro daqui. Tamo junto, Bruninho.
0: Tá doido. Oh, meu Deus do céu. Esse povo aqui tem umas mentes muito maldosas. Muito maldosa. Marlene, bom dia!
2: Bom dia, Bruninho. Bom dia.
0: Oi,
2: aqui é
0: amiga.
2: Marlene, de Jardim Campo Grande.
0: Tá bom,
2: estou
0: Marlene.
2: Aqui ligadinho na Litoral.
0: Delícia.
2: É nóis, molecote.
0: É nóis, é nóis. A Marlene falou, é nóis. Bom dia pro Cássio, de Serra Dourada.
3: Bom dia, molecote. Você não tava folgado, hein? É, molecote.
0: Tá
3: eu tô litorando, hein?
0: Vai litorando o quê, menino?
3: Molecote, Cássio, motorista de APP. Tamo aí na pega, na pega.
0: Você tá pegando? O quê?
3: Tava só a uva indo pra Vitória, agora hoje tá agarrada, você tá doido. Na Litoral não sou mais que legal.
0: Você tá pegando o quê, Cássio? Aproveita e passa aqui, pega aqui. O Dark de Itacibá também tá me ouvindo. Que mais? Evandro Malabim, Bruninho, ele tá lá na Impacto Som, aí tava colocando o Isso Filme, né? Eu falei, ó, cuidado com as bolhas aí. Ele falou, não, as bolhas eu não cobro não, as bolhas vão de graça. Para com isso, parceiro. Quem mais tá ouvindo, Bruninho? Hernandina Bosquete lá de Graúna, Maxwell de Santo Antônio Cariacica, Marcelo Vieira do bairro República, Viviane Oliveira também tá me ouvindo lá do bairro Divino. 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Admita, Matheus e Cauã.
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0: Soledade, que é de Castelândia, na Serra. Beijo, Jana. Abraço pra Rosenberg de Interlagos, Carioca, meu parceiro, bom dia. Também bom dia pra Vanderleia, de Novo Brasil, Cariacica. Tatiane Terra, lá de Feu Rosa, na Serra. Beijo, Tati. Rivelino Pereira, de Itaboazeiro. Abraço pra Luaniele Martins, em São Diogo, na Serra. Silvânia Rosa, do Canaã, em Viana. Tem a Jane Aparecida, lá de Vale Encantado, Vila Velha. Larissa Janine, na Mata da Praia. Larissa, um beijo, minha lindona. Bom dia. E a Elinete Rangel também tá me ouvindo. E agora tem...
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0: em Jardim da Penha. Nas redes sociais, a Arquidiocese de Vitória manifestou alegria com a nomeação e destacou a presença e o serviço do religioso junto à comunidade. Que legal, né?
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0: Aí, a partir desse mês de setembro, os servidores da Prefeitura de Vitória vão receber os salários pelo Banco Santander. O banco, que é da iniciativa privada, pagou 46 milhões para assumir a folha do município e iniciou o processo de abertura das contas dos funcionários. Com a operação, a instituição espera ultrapassar a marca de 100 mil clientes aqui no estado. A aquisição da folha também integra os planos de expansão do banco no mercado capixaba. Segundo o vice-presidente do varejo do Santander, Edne Viani, o desempenho econômico do estado foi um dos fatores considerados na decisão de ampliar a atuação local. Ele destacou ainda que o Espírito Santo cresce acima da média no Brasil e da região sudeste, sendo um espaço bem administrado e onde vale investir. A gente sabe disso, né? É um lugar gostoso, um lugar que tá crescendo.
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0: Aí, até terça que vem, dia 15, o Espírito Santo vai receber, continua recebendo, né, a 23ª edição da Semana do Pescado, campanha nacional de incentivo ao consumo de peixes, crustáceos e frutos do mar. Durante o período da ação, supermercados, peixarias, restaurantes e, pela primeira vez, feiras livres vão receber descontos especiais, promover ações gastronômicas e realizar atividades educativas com o objetivo de colocar mais pescado na mesa dos capixabas. O desconto em produtos que farão parte da campanha, coordenada pelo Sindicato da Indústria de Pesca do Espírito Santo, poderão chegar a 30%. E aí, bora comer peixe, molecote!
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0: Acabou, molecote!
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0: 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Fechou, meu calabreso? Bom dia para o Wellington Cipreste de Tanguá, tá lá me ouvindo. Também pro Gilber Rubens. Fala aí, Gilber. Aí, Gilber. Ih, o áudio dele falhou hoje. Deixa eu ver se vai. Agora vai, vai.
2: Bruninho, molecote, que saudade, molecote.
0: Eu não tava, não.
2: Estava batendo um bolão na sua...

0: folga, hein, molecote?
1: Não é?
0: Você tava numa folga gigantesca.
1: Não é?
0: Saudade de falar que eu tô entronizado nas entranhas da sua audiência.
1: Eu não tava não, velho.
0: Você tá doido, molecote? Gilberube por aqui, boninho, ligadão. Tempinho chuvoso, Gilberube meio gripado, mas nós estamos aqui, ó, por cá. Ligado na melhor, na Rádio Litoral. É, nós estamos juntos, hein? Valeu, porque na moleque. Litoral eu tô legal.
1: Valeu, molecote. Mais um.
2: Bruninho,
1: oi,
2: eu quero ganhar um par de ingressos pra ir no show do Sorriso Maroto, Bruninho. Me ajuda aí, coração.
1: Ela tá querendo, ela tá pidona, velho. Nem um bom dia.
2: Bom dia, Bruninho, agora molecote, sim. Tudo bem?
1: Nem um bom dia.
2: Aqui é a Marta, do bairro Ataíde.
1: Nem um bom dia.
2: E eu tô no trabalho, que fica aqui próximo, no bairro vizinho, no bairro Santo Inês, mas não tá chovendo, tá nublado, caiu um sereninho há pouco, mas não tá chovendo.
1: Tá bom. E aí, molecote, tá chovendo aí onde você tá agora? Não tá. Ela falou que lá não tá chovendo, não. Meu amigo Vavá da Serra tá me ouvindo também. Valeu, Vavá, desgramado. O Valdenberg, vulgo Vavá. Mas quem? Coloca aí, coloca aí. Deixa eu ver se tem... Fernando São Pedro. Vai, Fernando, você partiu, meu parceiro. Parte logo, Fernando.
3: Bom dia, Bruninho Molecote aqui. Vai. Fernando de São Pedro. Na litoral, tá mais que legal. É. Manda um alô pra minha esposa Cláudia. Hoje ela está fazendo aniversário. Ela e eu, Bruninho. Dia 9 de setembro.
1: Parabéns, mano.
3: Eu e a Cláudia fazemos aniversário junto.
1: Mano,
3: na litoral, tô mais que legal. Vamos que vamos. Partiu que ninguém viu.
1: Mano. Mano.
4: Bom dia, bom dia, bom dia, Bruninho. Diego de Guarapa, tô na área, hein, ligadinha na litoral.
1: Oi.
4: Rapaz, eu tô que nem você, tô segundando. É na quarta-feira.
1: Vida fácil.
4: Pra minha segunda, só a lama.
1: Nossa.
4: Que feriado puxado.
1: Só a catinga, valeu, um hein, velho. Desgraveira, mano. Marli Rosário de Castelo Branco, um beijo pra tu. 11h44, última chamada, valendo seu convite pra curtir o Vital. Dia 11, hein? Lá na arquibancada. Manda a senha. Curtindo com a Litoral e boa sorte. Curtindo com a Litoral.
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0: Chama o Zé Mais aí de gás, não tem jeito.
1: Bora que tem resultado de promoção agora. Tô liberando dois ingressos pra você curtir o Vital, dia 11, hein? É pro Domingão, dia 11 vai ter Banda Eva, Bel Marques e Xande Harmonia. Quem ganhou um par de ingressos pra arquibancada no domingo foi você, Fábio Andrade da Cunha, final de telefone 7246, de Santos Dumont, em Vila Velha. Ô Fábio!
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1: Deixa eu mandar um beijo pra Dark de Itacibá, que tá lá desesperada, que hoje é aniversário dela, falando que ninguém lembrou do aniversário dela. Ô Dark de Itacibá, um beijo, parabéns, mulher. Fica desesperada não, gente. Ô mulher desesperada, cara. Beijo, Dark. Dramática também, dramática. Beijo, Dark. Dark de Itacibá, que tá querendo ouvir uma música do Ferrugem. Daqui a pouco eu vou tocar Ferrugem pra você. Já toquei um monte de Ferrugem hoje, mas vai tocar mais ainda depois, tá bom, Dark? Porque agora nós vamos pro intervalo, porque tá na hora de saber as propostas dos candidatos do nosso estado, né? Hoje é dia, mais um dia de horário político aí depois do intervalo. E eu volto com você ao meio-dia e meia, tá bom?
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3: Meio-dia 32 começou, hein? O melhor horário de almoço do mundo, Nath.
4: Então bora, bebê.
5: Ah, canção rei. Isso aqui tem que ter sentimento. Displicente. Conta essa história pra

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0: eu não sei nem mais como trabalha.
1: É verdade. Depois disso tudo, eu vi que esse negócio de escala 5x2 é realmente ruim, igual muita gente tá reclamando.
0: Ah.
1: O certo é 4x3.
0: Exatamente.
1: Que é o que vai acontecer. Eu vou trabalhar agora quarta, quinta, sexta e folgamos aqui 4 dias, né?
0: Exatamente.
1: 4x3 é melhor, gente.
0: É a melhor ideia.
1: Então, 3x4, no caso, né? Trabalha 3, folga 4.
0: É. Vamos pedir devagar, porque não tá tendo nem a 5x2.
1: Não, mas é o que teve. A gente folgou 4 e tá trabalhando 3x4.
0: Foi uma casa.
1: É essa que é a escala boa.
0: É a que eu queria.
1: É agora. Boa é essa.
0: Eu não aguento mais trabalhar já. Tem já 40 minutos que eu tô trabalhando.
1: É verdade, chato, né?
0: Já tô aqui,
1: eu,
0: ó.
1: Agora que a gente tá na época de eleição, eu vou votar no candidato que trouxe essa escala. 3x4.
0: 3x4? Aí você me manda o número que eu voto também.
1: Daqui a pouquinho a gente volta. Não sai daí não, seu calabreso.
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3: Adoro!
1: Eu adoro quando você participa também aqui no nosso WhatsApp, que tem um montão de gente já mandando boa tarde e bom almoço pra gente.
3: Quem tá aí?
1: Pra matar a saudade, porque falou que já
3: não,
1: tinha
3: quero,
1: um
3: não.
1: Monte de dia.
3: Eu ouvi, no feriado, não.
4: Boa tarde, Bruninho.
3: Não quero.
4: Essa Nath tá por aí também?
1: Nath tá.
4: Aqui tá quente e chove, cara de verão já.
1: Tá cara de verão lá.
4: Choveu bastante.
1: E esse
4: tá
1: feriado?
4: Lindo mais. Tá abafado.
1: Como é que foi o feriado?
4: Litoral, tô legal. Ai.
1: Feriado foi assim?
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3: Ai, ai, eu acho que foi, tá? Porque eu ouvi ele participando aqui no final de semana, que minha mãe deixa o rádio ligado pros meus cachorros.
1: Gemidão?
3: Não, não teve gemidão.
1: Tem, só manda pra gente.
3: Só manda,
1: cara,
3: pra gente. Não sei porquê, só manda gemidão pra gente. E só quando a gente tá junto também. É. E separado também não manda, não.
1: Não, quando eu tô sozinho,
3: tá?
1: Manda.
3: Então é só pra você mesmo.
1: É, eu só, acho que, é só pra mim?
3: Eu acho que ele tá, tem alguma coisa aí de interesse, sabe? Eu acho que vou botar você lá em Japira. Eu,
1: é por causa que ele sabe que toda vez que ele manda no meu horário aqui, o Juberuba tá ouvindo.
5: Boa tarde, Bruninho, moleque. Boa tarde, Natizinha.
3: Boa.
5: Que saudade dos meus pichucos. Você tá doido, moleque. Natizinha, tudo bem com você, meu amor? Minha diva, minha ídola. Saudade demais de vocês. Bruninho, moleque, isso não foi uma folga, isso foi uma férias.
3: Ah,
5: e Juberuba
3: tá.
5: Tava como? Batendo
1: como?
5: Bolão na sua folga, Bruninho. Você tá doido. Que prazer. Poder falar que eu tô entronizado e sintonizado nas entranhas da sua audiência neste meu melhor horário
1: saudade
5: de almoço
1: disso,
5: do mundo.
1: Nath.
5: Desejar
1: não.
5: Também um beijo, um abraço carinhoso para todos os ouvintes da melhor da Rádio Litoral.
1: Ah.
5: E é nós, estamos juntos, hein? Diazinho chuvoso e nós estamos por cá. Juberube, porque na Litoral eu tô legal.
1: 45 segundos.
3: E foi isso aí, né?
1: É, foi isso aí. Agora tem uma coisa que eu tava com saudade desse feriadão, dessas férias aí.
3: Tava não.
1: É também... da marmita do Antônio.
3: Tava não.
6: Boa tarde, molecote. Boa tarde, Natizinha.
3: Molecote.
6: Quartou, né?
1: Quartou.
6: Meiuca da
1: tá
6: semana.
1: Ainda.
6: Um abraço pra vocês. Eu
3: percebi.
6: Sou Andel Gato Branco, charmoso e cheiroso. Então, estamos na hora do almoço. Olha o almoço aí.
1: Olha o mamitão aí.
6: Uma saladinha variada de repolho.
3: Aham. Uh-huh.
6: Tomate. Couve. E cebola.
3: Cebola.
6: O almoço tradicional, um macarrão, um arroz,
1: macarrão.
6: Feijão, e um pé de porco e uma carninha de porco frita.
1: Tá bom.
6: Bora que bora. Um abraço pra vocês, pra todos os ouvintes, que Deus abençoe todos nós. Na Litoral, tô mais que legal.
1: Deu até fome vendo essa marmita dele aqui.
3: Uma marmita bonita que ele fez hoje, né?
1: Eu vou até ali agora comer um ovo frito.
3: Eu não gosto, não.
1: Não gosta de ovo frito, não?
3: Não gosto, não.
1: Você gosta de ovo como?
3: Depende, eu gosto de dois.
1: Oi? É o quê?
3: É animação!

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0: peitoral, é muito legal, sorriso maroto e ferrugem. Sorriso Maroto que tá chegando aí.
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0: Duas semanas, faltam 11 dias pro show do Sorriso Maroto.
2: 10 dias, é dia 19.
0: É dia 19, é verdade. É,
2: 10 dias. Faltam 10 dias aí pro show do Sorriso Maroto, Sorriso Eu Gosto no Pagode.
0: Isso aí, e o ingresso da galera tá onde, Natizinha?
2: Tá aqui na rádio que é número 1, bebê, na rádio litoral.
0: Fica ligado aí pra você concorrer seu convite pro Sorriso Eu Gosto no Pagode. E agora também você fica ligado aí pra colocar o seu, pra ouvir seu áudio no ar, você que tá mandando áudio.
2: Aqui no 999-86-1050, tem um bocado de gente aí, não tem?
0: Tem, olha só quem apareceu.
3: Muito boa tarde, molecote, minha alegria diária. Boa tarde, Natizinha, minha ciumentinha preferida.
2: Ah, tá.
3: Cheguei agora do CRE, fui buscar minhas medicações. Não é mais no Passa Passa, é no CRE, viu?
2: Ah, tá.
3: Estou por cá, já ligadinha, ouvindo vocês, matando as saudades. Beijos, Cris de Vila Graúna.
2: Beijo, Cris. Agora mudou o point dela.
0: É, mudou.
2: Agora é o CRE. Beijo, Cris.
0: Agora também tem uma cadeira lá no CRE, lá com o nome dela.
2: Às vezes o Faça Fácil não tirou a cadeira dela ainda não,
0: até
2: hein?
0: Até hoje.
2: Eu duvido.
4: Boa tarde, Bruninho Molecote. Boa tarde, boa Nath, tarde. Sua lindona. Tudo bem com vocês?
0: Tudo bem.
4: Eu, Marcos Gobi Carreteiro, diretamente de Cachoeiro do Itapimirim, onde os cocos estão fervendo no pé, ouvindo vocês através da 101.1. Bruninho, eu comecei a te acompanhar, você tava na festa do Morango, depois
2: dinheiro.
4: Você tava em Santa Tereza.
2: Eu tava em Santa Tereza também.
4: Cara, não dei conta não, cara. Todos os lugares você está.
2: Quem isso tem aí. Dinheiro,
4: beleza?
2: É outra coisa,
4: e a Natizinha também.
2: Valeu. Natizinha não foi nada. Natizinha só trabalhou esse final de semana.
0: Trabalhou aonde? Que aqui
2: trabalhei,
0: não.
2: Trabalhei, fui pra Cachoeiro no PGE.
0: Aqui naquela...
2: Trabalhei no casamento, sendo não celebrante de casamento.
0: Não é trabalho.
2: É trabalho,
0: não
2: sim.
0: Não é trabalho.
2: É trabalho, sim. Digno e honesto.
0: Ô, Elaine.
2: Oi.
0: Oi.
5: Boa tarde, amigos do litoral. Aqui é Elaine Penha, de Vista Dourada, Cariacica.
0: Beijo pra você, Elaine Penha.
2: Maravilhosa, olha, obrigada pela companhia.
0: Foi só a gente anunciar aqui, falando que a Litoral tem ingresso pro show do Sorriso, que começou a aparecer gente mandando 100 aqui, o Alexandre de Jacaraípe e a Silene de Goiabeiras. Só que a gente não falou senha nenhuma pra Sorriso Maroto.
2: A gente só falou que vai sortear, que tá sorteando, mas que senha não, até porque a gente tá sorteando agora, é camarote pro Vital.
0: Isso aí.
2: Não é Sorriso Maroto, são duas coisas totalmente diferentes, em meses diferentes também.
0: Foi o Antônio Carlos, Alexandre e a Selene, mandaram a mesma senha, eu acho que deve ser grupinho.
2: Eu também acho, é a família, é família.
0: Só pode. E qual que é a senha pra ir no Vital?
2: Esqueci. Litoral com samba.
0: Litoral com samba.
2: Manda aqui no 999-86-1050.
0: Volta a trilha aí que tem mais áudio pra ouvir.
2: De quem? Adoro.
0: Deixa eu ver aqui, deixa eu ver. Eu acho que não tem áudio não. Tem esse aqui, mas eu tô com medo, vai.
2: Tem Fábio Estilista.
0: Daqui a pouquinho eu vou colocar também. Deixa eu ver se a Elaine já rodou. Ah, não, já rodou, Elaine.
2: Rodou também.
0: Daqui a pouquinho a gente volta então. Agora sim, vamos tocar música, porque tá rolando 45 minutos de música.
2: E vale pra você um iPhone 17 resultado essa semana, hein? Nossa, vem.
0: Não, é quando?
2: É semana que vem, foi mal.

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0: mexendo as gavetas dela.
1: Cadê?
2: Boa tarde, Betizinha. Boa tarde, molecote. Quarto. Uma quarta-feira de paz e bênçãos pra todos nós. Sou Rebeca Andrade. Abraço pra todo mundo. Aí, molecote. Não mexe nas minhas gavetas.
0: Vou mexer, não.
1: Galera de Colatina que vai mexer nas gavetas dela agora, né?
0: Até porque já acabou.
1: Exatamente. E agora tem resultado de promoção, saindo parte convite para curtir no camarote Pega no Cavaco. E quem faturou no domingo, né? Lá no Vital. Então quem faturou seu par de convites foi você.
0: Eu.
1: Calma aí, cadê o nome do menino aqui?
3: Você ganhou!
1: Silvio Castro Nascimento, final de telefone 8112 de Vera Cruz.
3: Você ganhou!
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0: Acabou e amanhã tem mais.
1: Beijo pra vocês, até amanhã.
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1: É festa! Festa Litoral, agora 2:04 e vamos sortear ingresso pro Vital?
2: Exatamente, arquibancada no sábado, Tomate, Durval Lelis e Léo Santana, manda a senha.
1: Eu tô na Litoral.
2: 999-86-1050.
3: Vamos! Faz o L, faz o L, faz o L, isso é DNA de GG, em Salvador, Bahia! Aí, ó.

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0: Na Litoral Eu Tô Legal, 2 horas e 13 minutos, você ouviu aí? Marcos e Belucci. Pena que você já namora. Tem uns amigos meus que olham pras mulheres também e falam assim, pô, pena que você já namora.
1: Quando termina também, só falta soltar foguete. E vai.
0: Fica só de olho ali no status do WhatsApp, no Facebook.
1: Instagram, tirou a aliança.
0: Se tirou a aliança do Instagram, os amigos meus, ó.
1: Apagou as fotos.
0: Apagou a foto e falou, oi, sumido.
1: Tudo bom?
0: Como é que tem uns amigos meus que são águia pra ver essas coisas, velho? Absurdo. Eu acho um absurdo isso, Nath.
1: É muito triste
0: isso. Absurdo.
1: É complicado.
0: Agora, eu acho um absurdo você que não tá mandando mensagem pra concorrer a ingresso pro Vital.
1: Exatamente. Manda a senha aí. Eu tô na Litoral, que vale parte de convite pro Vital na arquibancada, sábado, dia 10 de outubro.
0: Boa sorte. Lohane tá lá ouvindo. Oi.
2: Pai, esse Vital eu quero ir, hein, Nathzinha?
1: Quer
2: passando
1: mesmo?
2: Pra me concorrer, uhum. E também pra falar que quem tá vindo Serra, sentido Cariacica, na altura do Alphaville, teve um acidente, então o trânsito tá bem intenso.
0: Tá bom.
2: Mas na Litoral eu tô com saudade. Saudade de vocês, bebê. Nadidinha, você tá maravilhosa, hein?
1: Obrigada, Lohane. Obrigada.
0: Beijo, Lohane. Valeu pela informação aí. A Flávia Cristina de Maria Ortiz tá ouvindo também. O Pablo... Pablo, lá de São Marcos, em Aracruz.
1: Edmilson Ferreira, de São Pedro. Neuza Silva, de Cristóvão Colombo. A Márcia Helena, de Nova Rosa da Penha. E Guilherme Menezes, de Colina de Laranjeiras.
0: Neuza Silva, de Cristóvão Colombo. Acabei, você já falou, aí, né? É verdade. É. Gilberto Pitol, lá de Caratuíra.
1: A Jânia Aparecida, também tá no Vale Encantado. E beijo aqui pra Bruno Moura, de Vila Velha.

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3: 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Conta essa história pra nós, pai.

0: Dói aonde? Vai, bebê.
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0: Eu não sei qual é pior dessas três.
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2: Se liga! O governo do Espírito Santo quer duplicar a ponte Florentino a Vitos, conhecida como Cinco Pontes, que liga o Portal do Príncipe em Vitória a São Torquato em Vila Velha. A proposta é construir uma nova estrutura ao lado da ponte, com duas faixas para veículos, ciclovias, calçada para pedestres e mirantes. O investimento previsto é de R$130 milhões e a obra deve durar entre um ano e meio a dois anos. A previsão é publicar o edital de licitação até o início de 2027, com entrega para 2028. Com a duplicação, a ponte atual ficará com fluxo no sentido Vitória e a nova estrutura vai atender o sentido Vila Velha.
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0: A circulação será mantida nos dois sentidos da avenida. Nesta quarta está previsto o asfaltamento da área e depois será feita a pintura das divisórias na pista. Na sequência, o tapume será retirado para o início da construção da calçada. A prefeitura orienta motoristas, pedestres e ciclistas a redobrarem a atenção e respeitarem a sinalização temporária.
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0: Eleitoral, eu tô legal, é o Matheus e Cauã, a expectativa é a realidade, a expectativa é ganhar ingresso pro Vital, a realidade é que é uma pessoa só que vai ganhar, no caso.
1: E quem ganhou foi a Carolina Martins Santos, final de telefone 7583 do Vale Encantado.
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0: É isso aí, molecote, eu tô vazando no capinado, mas amanhã eu tô de volta a partir de 10 da manhã aqui na Rádio Litoral. Espero vocês, hein? Fui!
1: Eu continuo por aqui, bebê, então não sai da nota, é 5 da tarde, Hollywood já tá chegando e você é a nossa peça fundamental.
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3: Ei, boa tarde. Na Litoral, eu tô legal. São 3 horas e 1 minuto. Quarta-feira, dia 9 de setembro. Tá no ar mais uma sequência dos 45 minutos premiados, reta final, hein? É na próxima segunda-feira o resultado dessa promoção. Muito bem, o Molecote já vazou no capinado, mas ela continua com a gente até as 5 da tarde. Muito boa tarde, arroba Onatizinha.
4: Boa tarde, Holly, seja bem-vindo.
3: Como foram as suas miniférias?
4: Miniférias não, tá?
3: 4 dias seguidos,
4: né? Ai, foi muito trabalho, Holly. Nossa senhora. Como estou cansada desses 4 dias.
3: Preciso de mais folga, né?
4: Eu acho que, na verdade, também foi, ao mesmo tempo, foi muito gostoso. Eu acho que a gente tem que começar a lutar, nós, locutores, pela escala 3x4. Trabalha 3 e folga 4.
3: Meu Deus do céu, que isso?
4: É sério?
3: Ó, vai.
4: É sério?
3: Não, deu... Mal contato. Chegou a dar mal contato aqui no
4: Mas
3: esporte.
4: Enquanto você tá no seu mal contato aí, a galera vai estar no bom contato correndo lá na Corrida Veportes.
3: Vai ser dia 20 agora, né?
4: Exatamente, no Porto de Vitória. Manda a senha.
3: Corrida Litoral.
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4: 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Quero ouvir o grito de quem tá muito feliz aqui hoje.

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1: 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Na Litoral, eu tô legal, são 3 horas 29 minutos. Você tá ouvindo os 45 minutos premiados, é na próxima segunda-feira, hein?
2: Exatamente, um iPhone 17 pra você, bebê.
1: Presente da Rádio Litoral e da dupla Marcos e Belucci nessa temporada, hein? Então, boa sorte pra você. Ô, Diego.
3: Boa tarde, Oliver. Boa tarde.
2: Ele
3: é Diego de Varato.
1: Sim.
3: Tô aqui namorada, consultora namorada, botando G5.
1: Ah.
3: Manda um abraço aí pro meu amigo Marcelo, pintor que mais ganha dinheiro que namorada. Valeu.
2: Valeu.
1: Marcelo, pintor que mais ganha dinheiro namorada. Um abraço aí, Marcelo. Bom trabalho. Valeu, Diego. Beijo pra Cris, em Vila Graúna. Ela e a Mames ligadinhas aqui na programação da Litoral FM.
2: O outro beijo, ele fala também que não carregou aqui, não.
1: Pra Rosélia. Rosélia Siletes, em Flechal, ligadinha, como sempre, tá? Então tá bom, Zéria. Beijo pra você, hein?
3: Fala, meu querido Oliver Anderson. Fala, minha querida...
2: Natizinha.
3: Natizinha. Aqui quem fala é o Wellington de bairro. O Feu Rosa na Serra.
1: Ah.
3: Meu Pink. Estou ligadinho na Rádio Litoral. Daqui a pouco estou indo buscar o meu ingresso pro Vital.
1: Olha,
2: nossa.
3: Litoral. Eu tô mais que legal. Hasta la vista, baby.
2: Ui, baby.
3: Meu querido Oliver Anderson.
1: Um abraço, Wellington. Parabéns aí pelos ingressos pro Vital. Vem ter mais duas notizinhas. Deixa eu ver aqui. Vai
2: hoje
1: ter
2: tem,
1: sim.
2: Hoje tem,
1: sim. É, fica ouvindo aí, hein?
2: É a rádio oficial do Vital, bebê.
1: Então, daqui a pouquinho mais convites pra você curtir o Vital nos dias 10 e 11 de outubro. Ô, Berê.
4: Boa tarde, Oliver e Natizinha.
2: Eita, Lelê!
4: Bastou meio que da semana.
1: Ah.
4: Hoje, às 17 horas, teremos o Cego Baile.
1: Sim.
4: E depois,
2: 6 e 10.
4: Mais tarde, o Geração.
2: 6 e
4: 10. Demais. Amo! Oliver!
1: Oi.
4: Essa menina que tá do teu lado aí é minguezeira. Ela e o Bruninho.
2: Pronto.
4: Já
2: ah,
4: tiraram
2: pronto.
4: Férias já.
2: Que
4: entendeu?
2: Férias o quê?
4: Ela admite, não, mas férias sim, né, tiozinha?
2: Foi nada, foi nada.
4: 4 dias sem trabalhar?
2: Foi
4: é
2: não.
4: Férias, minha filha.
2: Foi não, foi
4: vai
2: não.
4: Vai ter de contar na folha.
2: Foi não.
4: Toma, distraída.
1: De graça? Do nada.
2: O chefe faz a escala, eu ganho a folga, e aí eu que tô errada ainda? Nem pedi? Na teoria, o final de semana já era meu final de semana de folga, eu tinha trabalhado o passado.
1: E coincidiu de ser a escala
2: de férias.
1: De feriado.
2: Tô até confundindo as cacholas já. Neuza Silva de Cristóvão Colombo, tá trabalhando finalmente. Ah, bota um aleluia aí, tem não?
1: Acho que tem, pior que tem mesmo.
2: Tem.
1: Deixa eu ver aqui.
2: Tá, bota aí um aleluia. Tá trabalhando, gente.
1: Quem, a Neuza Silva?
2: É.
1: É sério?
2: Tá trabalhando.
1: Natizinha que mandou, né?
2: Nossa, finalmente, tá, Neuza Silva? Graças a Deus voltou a trabalhar.
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2: E você que anotou as músicas, corre para o nosso site para se cadastrar.
1: É o litoralfm.com.br, segunda-feira que vem, hein? A gente encerra essa temporada e entrega para você mais um...
2: iPhone 17.
1: Pois é, na caixa, zerado, um iPhone 17, presentão da Litoral e da dupla Marcos e Belucci. Ó, daqui a pouquinho tem ingresso, tem o seu kit para corrida Vportes.
2: Então já manda a senha Corrida Litoral para concorrer, dia 20 de setembro, para você correr muito no Porto de Vitória.
1: Isso, a senha é essa e o WhatsApp é o 999-86-1050. A Beth Baiana mandou aqui, ó, me ajuda aí, mulher, quero correr.
2: Eita, como corre, hein? Aí tem gente que fala que Baiana é preguiçoso, tá? Não é nada, ó.
1: A Beth Baiana não.
2: Não é nada.
1: Beijo, Beth.
3: Boa tarde, arroba Hollywood, boa tarde, arroba Anatizinha, que é o Gabriel Santana, o embaixador do moto aplicativo, passando só pra lembrar que hoje é quarta-feira, quarta-feira é dia de quê, galera? Dia de geração litoral, setador, e Anatizinha, confirma pra nós o horário aí, 6h10, é isso mesmo?
2: 6h10.
3: Tá confirmado, né? 6h10, aproveitando, galera, e segue lá no Instagram, Gabriel Santana, moto app, você tá doido, na litoral, eu tô legal.
1: Um abraço, Gabriel Santana, obrigado, cara, pela participação também. Bem, bom trabalho pra você. Deixa eu ver mais quem aqui tá com a gente.
4: Boa tarde, Natizinha. Boa tarde, Hollywood Anderson.
1: E aí?
4: Baba, aqui da Serra. Passando pra desejar aquela quarta-feira magnífica pra nós e dizer que quartou, hein? Quartou, então já é o quê?
1: O quê?
4: Meiuca da semana. Natizinha pegou a mini-férias, né? Ei, mulher de sorte.
2: Ai.
4: Bruninho pegou uma férias gigantesca.
2: Ele mesmo.
4: É, Hollywood. Só você que trabalha nessa rádio mesmo, né? Graças a Deus, né? Graças a Deus. Mas o importante, sabe o que é?
1: O quê?
4: Que vocês nunca estão sozinhos. Eu tô por cá, dando aquele apoio moral, porque a Litoral é a primeira em audiência geral. E eu tô com vocês. Legal, Litoral.
1: Valeu, Vavá. Obrigado, cara, pela moral, hein?
2: Beijo pra você, Vavá. Vá pra onde?
1: Beijo pra Lauriene. Lauriene, você mandou um áudio, mas tá muito chiado. A gente nem consegue ouvir. Não dá nem pra ouvir você direito,
2: Lauriene. Tô ligadinho, entendi isso.
1: Mas recebemos aqui, tá, Lauriene? Beijão pra você, hein?
5: Meu amigo Oliver, o Anderson. E boa tarde. Ô, Natizinha, minha linda deusa.
2: É eu mesma, é isso eu.
5: Dido Moraes. Passando aqui pra desejar uma ótima tarde pra vocês dois.
1: Sim.
5: Esse casal maravilhoso aí na rádio.
2: Obrigado.
5: Né? Falando pra o Espírito Santo todo.
1: É mesmo.
5: E até fora dele.
2: Uhum.
5: Gostaria que você mandasse aquele abraço, Oliver, pra minha família Moraes, lá de João Neiva.
1: Que legal.
5: Manda aquele alô, pra aquele abraço pra eles lá.
1: Chaco.
5: Beleza, meu amigo?
1: Beleza.
5: Gostaria também de ganhar aquele ingresso do Vital.

0: Poxa, eu tenho vontade de ir no Vital, rapaz. Nunca fui, olha. Me ajuda aí, Rolly. Me ajuda, Rolly B.
1: Um abraço, Adílio. Boa sorte pra você, hein? Tem ingresso aqui durante o mês inteiro, até o dia 10 e 11 de outubro ainda, todo dia. Já que a Litoral, mais uma vez, é a rádio oficial do Vital. Será que vão dar aquela moral pra gente igual ano passado?
2: Eu espero que sim, tá?
1: Que moralzona, hein?
2: É, dois dias ainda que eu tenho que curtir meu aniversário.
1: É mesmo, e é mesmo, vai ser logo depois do aniversário da Natizinha. Ela faz dia 8.
2: E se eu tiver de escala, sinto muito, mas eu não venho trabalhar não, já tô avisando logo. Já tô... Ou vocês trocam comigo a escala, ou vai, não vai ter ninguém.
1: Vocês que lutem, né? Meu aniversário.
2: É, exatamente.
1: Intervalo, na volta tem...
2: Bora pagodear.
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0: 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Bora pagodear?
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0: Dessa vez você não escapa, neném.
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0: 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São 4 horas 26 minutos. Você tá ouvindo 60 minutos direto, só de música, sem comerciais. Ó, daqui a pouquinho tem pra você seus ingressos pra você curtir o show dos Barões da Pisadinha na Expo Cariacica 2026, hein?
1: Ai, que delícia! Barões da Pisadinha, Muriel Alves e Guilherme Silva. Então você vai curtir lá no Rancho Aldeia do Coco, em Nova Campo Grande.
0: Isso, pra você participar tem a senha.
1: Expo com a Litoral.
0: Expo com a Litoral, né?
1: Expo.
0: Manda no... Isco.
1: No 999-86-1050. Eu coloquei um A, não sei se tinha um A ou se não tinha.
0: É o sotaque dela, gente. É. Ixto.
1: É que eu sou gringa.
2: Boa tarde, Netizinha. Boa
1: Opa!
2: Tarde. Olha o meu Anderson, boa. Meus melhores locutores do estado. Boa. E, claro, né, minha melhor rádio pra todo lugar que eu vou, só ouço a Rádio Litoral.
0: Eu sei.
2: E na Litoral, eu tô mais que legal.
0: Fábio, Jardim Tropical na Serra, abração pro Sei, pro Davi Lucas e Maria Eduarda. Participaram os dois no fim de semana.
1: É mesmo?
0: Participaram os dois, tanto o Davi Lucas quanto a Maria Eduarda. O Fábio fazendo almoço pra eles e eles lá mandando áudio pra gente aqui.
1: E curtindo, né?
0: Isso, abração pra vocês aí, hein?
3: Boa tarde, boa tarde! Oliver Anderson!
0: Boa!
3: Boa tarde, Natizinha, minha ídola! Gilberu passando aqui, marcar presença na audiência, Hollywood Natizinha. Ó, e dizer o seguinte, hein?
0: O quê?
3: O Gilberu já tá preparado pra ir pra festa rural de Cariacica. Já comprei minha calça Foca Ovo.
1: Eita!
3: Já comprei o meu chapéuzão atolado. E amanhã vou levar a minha fivela pro Bruninho lustrar. Porque se tem alguém que gosta de dar uma lustrada na fivela, é o Bruninho. Você tá
1: são
3: doido,
1: besta,
3: Hollywood,
1: né?
3: Natizinha? Gilberu, menino, vamos lá só de cowboy. É nóis, hein?
1: É
3: na Litoral, eu tô legal. Que
0: história é essa de ilustrar a fivela?
1: Nossa,
0: é
1: a história do Bruninho, não é minha, não.
0: B.O. deles,
1: né? Isso aí é Gilberube com ele.
0: É... Mentira
1: tinha,
0: dessa.
1: Tinha um colega nosso que até falava, cada cachorro que lamba sua...
0: Sua o quê?
1: Não posso terminar, entendeu? Caceta. Que? Entendeu? Então deixa eles lá com os B.O. dele, eu tô fora.
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3: Existe uma teoria que se chama 90-10, onde uma pessoa tem 90% daquilo que você procura em alguém, só que você foca naqueles 10% que falta. Aí você sai pra rua, se aventura, e realmente você encontra aqueles 10%, mas não se deu conta que perdeu os 90%.

0: 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Aquele abraço pro John de Santo André.
1: Marcelo Vieira, do bairro República.
0: Beijo pra Marta Ribeiro Guimarães, do Ataíde.
1: Gilberto Pitol, do Caratuíra, aniversário dele hoje. Olha. Happy birthday!
0: Parabéns, Pitol, né?
1: É o Pitol.
0: Abração, parabéns, Pitol. Deixa eu ver aqui, a Lourdes em Jardim.

0: pelo Procon da Serra. A ação vai até o dia 11, das 9 da manhã até as 4 da tarde, na sede do Procon, em Portal de Jacaraípe. Mais de 20 instituições participam, entre bancos, empresas de varejo e operadoras de telefonia. Para participar, é preciso levar documento oficial com foto, CPF, comprovante de residência na Serra e documentos relacionados à dívida, como faturas, contratos ou comprovantes de cobrança. O Procon Serra fica na Avenida Thalma Rodrigues Ribeiro, número 5416.
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0: A Anvisa aprovou um novo medicamento para prevenção e tratamento da enxaqueca em adultos. O Aqipta é indicado para pessoas que têm pelo menos 4 episódios de enxaqueca por mês. Segundo a agência, a substância atua bloqueando uma via envolvida na transmissão da dor e também ajuda a prevenir o aparecimento das crises. A doença provoca crises recorrentes de dor de cabeça de intensidade moderada a grave e pode vir acompanhada de náuseas, vômitos e sensibilidade à luz e ao som. A enxaqueca atinge cerca de 15% da população mundial.
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0: Uma capivara precisou ser resgatada depois de aparecer em Camburi e entrar na garagem de um prédio. Pessoas que estavam na região abordaram uma viatura da Guarda Municipal que passava pelo local e pediram ajuda para retirar o animal. A Secretaria Municipal de Meio Ambiente informou que uma equipe de resgate de animais silvestres foi acionada e seguiu até o endereço, com apoio do Centro de Triagem de Animais Silvestres. Quando os profissionais chegaram, foram informados de que a capivara já havia sido capturada pela Polícia Ambiental e encaminhada ao CETAS.
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0: Que o senhor faz barulho pro Ian em São Paulo.
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1: 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Final de telefone 4649 do Canaã Viana.
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0: Natizinha, bom descanso.
1: Obrigada, Rolly. Betô de volta amanhã, a partir do meio-dia, aqui na Número 1 do Estado. Mas você continua me acompanhando lá no Instagram, no @onatizinha.
0: Conteúdos.
1: Hoje, vou pensar o que, que eu tenho que postar. Eu tenho umas fotos pra postar, sim, mas eu nem editei nada. Vou ver se eu consigo postar hoje.
0: Você precisa editar foto, Natizinha?
1: Claro, pra deixar as cores mais vivas, entendeu? Não é edição pra mudar minha face, minha face,
0: porque
1: eu já
0: precisa.
1: Sou linda, não. Mas é pra deixar as cores mais vivas nas fotos, entendeu?
0: Ah, entendi.
1: Deixar, não deixar aquela cara de crepúsculo, não, sabe?
0: Pálido, né?
1: É um pálido, não. Porque eu sou uma pessoa muito...
0: radiante.
1: Entendeu?
0: Né?
1: Aí por isso.
0: Então tá bom. Perdoada.
1: Beijo pra vocês. Segue lá no Instagram, @onatizinha, e até amanhã.
0: Já já tem DJ Jonas Brown. Consegue o baile Litoral.
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0: Jonas Brown, na Litoral, eu tô legal, tá no ar, mais um, segue o baile, Litoral, produção e mixagens dele, DJ Jonas Brown.
1: Boa tarde, Oliver Anderson, boa tarde pra você que é o melhor ouvinte do mundo, estamos prontos pra mais um programa, hoje é quarta-feira, né?
0: No calendário, sim.
1: É. No calendário. Chegou de fosse segunda.
0: Tá naquela pegada mesmo.
1: Não tá, não.
0: Clima de segunda-feira. Principalmente para certas pessoas, né?
1: É verdade.
0: Que folgaram
1: verdade.
0: Aí o fim de semana inteiro.
1: Verdade. Eu trabalhei ontem.
0: Eu sei.
1: Na segunda, não. Segunda eu foguei mesmo.
0: 5 horas em ponto. Tá no ar o Segue o Baile. Litoral tem presente para você. Já já tem ingresso pro Vital, hein?
1: Boa! Tá chegando, hein?
0: Ó, pro dia 11 é domingo. Para você ver Banda Eva, Bel Marques e Xande Harmonia, ingressos de arquibancada. Então manda aí. Curtindo com a Litoral. Curtindo com a Litoral, você manda no WhatsApp 999-86-1050. Daqui a pouquinho já o resultado dessa promoção, hein? Ó, o Jonathan Schmittel já mandou aqui, ó. Boa tarde, Holiber. Meu parça, boa tarde, DJ Jonas Brown,
1: boa
0: o
1: tarde.
0: Melhor DJ do Espírito Santo. Tô no 611, indo pra casa e ouvindo a melhor Litoral e esperando, segue o baile. Vamos que vamos, não precisa mais esperar. Jonathan Schmittel.

0: Antes Quer Beijar, fechando a primeira sequência de hoje.
1: Muito bem, daqui a pouquinho tem mais antes do comercial. Lembrando que já já também tem ingresso pro Vital, hein? Pra você curtir domingo, dia 11 de outubro. 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Pra você participar aqui no WhatsApp, no 999-86-1050.
2: Fala, Jonas Blau, beleza, beleza? Fala, Oliver Anderson, Wanderson Silva, aqui em Mozarlândia, Goiás, ligadinho na Litoral, hein? Já estamos juntos aqui, ligadaço aqui, nesse sol quente de Saaralândia, Goiás. Nossa. Tchau, tchau. Nossa. Toca aí.
1: Mozarlândia, Saaralândia, Goiás.
0: Saaralândia, faz ideia o calor. É Goiás, né?
1: Rapaz, Goiás, Goiás.
0: Nossa, imagina.
1: Centro-Oeste. Rapaz, de onde saiu esse frio de fim de semana aqui em Vitória?
0: Ah, meu amigo. Rapaz. Da vida. É
1: gostoso,
0: o Ninho.
1: Gostosinho.
0: É Ninho.
1: É o Ninho. O Wellington.
3: Fala, meu querido Oliver Anderson. Aqui quem fala vai do bairro Ferrosa na Serra. Estou ligadinho aí na Litoral. Segue o baile com o DJ Jonas Brown. Estou quase chegando aí na Rádio Litoral para buscar aquele ingresso do Vital. Na
0: Sim.
3: Litoral.
0: Ah, é?
3: Eu estou mais que legal no Segue o Baile.
1: Muito obrigado, Wellington, pela participação. Parabéns pelos seus ingressos do Vital. Chega antes das seis, hein? Chegar depois no horário do Geração, você nem entra.
0: Sinto muito. A porta está na frente.
3: Fala, Oliver Anderson. Fala, DJ Jonas Brau. Aqui, ele vai de Carabina Danada. Sextou, hein? Você tá doido?
1: Sextou?
3: E mora só curtindo, segue o baile.
0: É o quê?
3: E sextou, hein? Danada, herói.
0: Segundou.
3: Como que eu estou de férias? Danada. Começou, hein? Danada, danada, danada, danada.
1: E joga na cara.
0: Como é que é o nome dele mesmo?
1: Esse aqui é o Elivaldo.
0: Elivaldo. É que eu só conheço como Danada.
1: Danada.
0: Sextou. Você precisava mandar esse áudio mesmo? Ah, bicho.
1: Tá, pô. Mas...
0: Ah, te lascar, bicho.
1: É só o que fazer,
0: pô. O cara entrando de férias hoje. Bom, você trabalhou no feriado? Nem isso, né?
1: O Jonas Brown.
0: Ah.
1: Gente, o Jonas mandou aqui um link do lançamento do novo iPhone. Você mandou esse programa pra mim pra quê?
0: Ah, porque você não vai comprar, não? 31.900. Como é que é?
1: 30.999?
0: É 31 mil.
1: É. Você mudou por aqui.
0: Dois Celta. O meu Celtinha. Bem que Celta tá valorizado.
1: É, a Apple lançou um novo hoje, iPhone, né? Hoje, né?
0: É, aí tem um Duo, né? Que é o Duo que é o que dobra, dobrável, né? Uhum. Dobrável. Tem mais. Está com cara disso que vai dar um problema. Fácil, fácil. Eu já, o meu que não dobra, gente. Eu deixo cair toda hora. Imagina isso aí.
1: O dobrável.
0: É, vamos ver.
1: É esse custo? 30 pau?
0: Esse é o 30 pau.
1: Nossa senhora.
0: No Brasil.
1: Brasil.
0: É.
1: 30 mil no iPhone.
0: É. Tem que estar com muito dinheiro mesmo, né?
1: Aí você manda pra mim.
0: Não, oi. Sei lá, você é o cara do telefone.
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0: na Litoral. Eu tô legal, foi a última de hoje aqui do Segue o Baile Litoral.
1: Pois é, você, ó, pra não esquecer de mim, MC Magal, versão editadíssima.
0: Muito bem, pra toda a família curtir, a molecada também, a criançada. Então é por isso que a gente dá, toma aquele cuidado com o que rola aqui na programação.
1: Boa.
0: Ô, Jonas Brown, amanhã é quinta-feira.
1: Amanhã já é quinta-feira, amanhã é dia de TBT. Amanhã é só funk das antigas. Tem algum funk antigo que você quer que a gente relembre aqui? Pode mandar lá no meu Instagram, @JonasBrown. Pode mandar o nome, o link. Fica à vontade, tá bom? Pra gente colocar na playlist de amanhã. Amanhã só funk das antigas. Deixa eu mandar um abraço aqui, meu amigo DJ Robinho, tá ouvindo a gente. Meu amigo Ari Klenis está aí, né, no carro, dando aquela carona pra gente. Valeu, Ari Klenis. E valeu você que tá sempre com a gente aí. Valeu.
0: O Segue o Baile Litoral também está em Barbacena, Minas Gerais.
1: Oba!
0: Tá aqui batendo o cartão, olha aí.
2: Fala, DJ Jonas Brown. Aqui é o Alaís de Barbacena, Minas Gerais. Estamos aqui curtindo o Segue o Baile Litoral FM. Tá no litoral? Eu tô legal. Valeu, um abraço aí.
0: Rapaz, tá na escuta direto mesmo.
1: Esse virou ouvinte fiel.
3: Ela tá solteira e quer beijar. Ela tá solteira e tá quer.
0: Tentando,
3: ela,
0: né?
3: Tá solteira e quer beijar. Ela tá solteira. Segue o baile, litoral. Boa tarde, Jonas Brown.
1: Boa
3: tarde, Rolibeiro Anderson.
1: Boa.
3: Gilberuba aqui, ó, remexendo os esqueletos pra aquecer, porque quem descobriu o Brasil manda cobrir,
1: tá frio,
3: que tá chovendo e tá aquele friozinho maravilhoso. Na litoral, consegue o baile. Eu tô muito mais legal.
0: Muito bem, obrigado, cara, pela participação.
1: Friozinho, hein? Friozinho?
0: Oh, nem fala, nem fala.
1: Clima agradável, vai.
0: Você que é das montanhas, pra você, isso aqui é tranquilo, né?
1: Mentira, eu já desacostumei. Chego lá, eu fico com um frio danado.
0: Lá em
1: Santa Maria, Jatibá, Afonso Cláudio também tá fazendo muito frio ultimamente.
0: Uh-huh.
1: Eu não sei. Você, eles lá me zoam, porque eu falo, gente, que frio. Ué, você é daqui, ó. Mas eu desacostumei.
0: Desaprendeu?
1: É, desaprendi.
0: Jonas, bora, volta amanhã, hein?
1: Amanhã estamos de volta. Amanhã, quinta-feira, como já falei, é dia de TBT, só funk das antigas. Pode mandar lá no meu Instagram o nome, o link, o print, faz sinal de fumaça. Pode mandar um telegrama. Telegrama.
0: Se quiser mandar um pix também.
1: Manda pix.
0: Tchau, irmão.
1: Faz sinal.
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0: Fica aí. Depois do intervalo, tem... Gostou? Já já ela toca inteirinha pra você aqui na Litoral.
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2: Na Litoral, eu tô legal, tá no ar mais uma edição do Geração Litoral, com a produção feita pelo Marcelo Rangel, na apresentação, na comunicação, ele, de volta das suas miniférias também, arroba Alex Bono, muito boa noite, Alex Bono.
3: Posso falar uma coisa de verdade?
2: O quê?
3: Se isso for férias, eu não quero, não.
2: Por quê?
3: Não gosto de ficar sozinho, tava com saudade de você, tava bonitinho. Com muita saudade disso daqui, cara.
2: Que bonitinho.
3: Até passar mal, eu passei, de não tanto comer,
2: não
3: que
2: sabe...
3: não tem nada pra fazer, eu como.
2: Não sabe nem tirar férias, não sabe nem folgar esse menino.
3: Não sei, não sei, de verdade. As minhas férias agora estão chegando, mas graças a Deus vai ser com companhia. Porque não dá certo, não. Inclusive, esse final de semana eu tô de folga. Posso trabalhar pra você? Você tá, eu tô devendo uma pra você, inclusive.
2: Tá devendo domingo, né?
3: É.
2: Não, eu vou trabalhar do sábado. Tô aqui.
3: Nossa, sábado
2: tô aqui.
3: É uma coisa linda.
2: Tô aqui sábado.
3: E aí, de quarta-feira, meu filho, já gostei do teu meme.
2: Por quê?
3: Uai,
2: do Geração.
3: É lindo.
2: Tá lá no nosso Instagram, no arroba Litoral FM. São 6 horas em ponto. Então, hora de começar mais uma edição do Geração Litoral.

0: Na Litoral, eu tô legal, são 6h22, o som da banda Blitz. Mais uma de amor, Geme Geme, aqui no Geração Litoral. Geme Geme.
1: E aí, mais uma de amor, Geme Geme. O que, que tem a ver uma coisa com a outra?
0: Anos 80, filho, anos 80.
1: É, mais uma de amor, Geme Geme, pode ser só do prazer, meu, da safadeza, não precisa ter amor no meio, não. Naquela época era meio que entrelaçado, né? Se Geme Geme tem que ter amor na parada. É. Uma coisa que se perdeu durante as décadas. Certo, Holliber?
0: É.
1: Nossa, que pausa dramática! Pobrezinho garoto tá sofrendo, minha audiência.
0: Ô, Raquel!
2: Boa noite, Holliber. Boa noite, Alex. Aqui boa. É o motorista de aplicativo. Claro que eu tô ligada no Geração Litoral.
0: Acho bom.
2: Já curtiu o Holliber lá na Litoral FM.
0: Ah, no Instagram, no Instagram.
2: E contrariando a quem faz seu sangue ferver, Holliber, com um minuto de antecedência, começou o Geração Litoral. Na Litoral, tô mais que legal. Toma!
0: Que toma! É, mano. Vai tomando!
1: Pra alegria deles, dos ouvintes e pra desespero meu, né? Que chegou a 6.
0: É. O Alex tava ouvindo a Litoral quando disparei o break. Meu Deus, já!
1: Aí tive que parar tudo ali, não consegui.
0: Nem arrumou maquiar direito.
1: Não, vim, tive que correr só pra fazer a abertura e eu fazer minhas coisas tranquilinhas.
0: Deu, né? Tudo certo, tudo certo.
1: Deu.
0: Ô, Joel.
3: Boa noite, Holliber, Anderson, DJ Alex Mono, amigos da Rádio Litoral. Uma quarta-feira de Geração Litoral, começando muito bem, com o rei do pop, Michael Jackson, o Man at Work. Eita, nós, essa programação do Marcelo Rangel tá cada vez melhor.
0: Você viu,
3: parabéns,
0: né?
3: Aí a todos, toda a família da Rádio Litoral. Muito obrigado.
0: Bom, obrigado a nós. Quem curtiu também foi a Ju Souza, mandou até um áudio aqui ouvindo o Man at Work dela. Beijão, Ju. Manda aqui um abração pro Wellington de Feu Rosa. Você consegue chegar aqui perto, Wellington?
1: Rapidão. Olha ele aí, bem-vindo, Wellington!
0: Chega mais perto, por favor. Aí, tudo bem, Wellington?
4: Tudo bem, ótimo.
0: Vem buscar o quê mesmo?
4: Vem buscar o ingresso do Vital.
0: Ah, vai.
1: Só o Vital.
0: Vai conhecer o Vital, então.
4: Vou conhecer, é a primeira vez, né?
0: Sério mesmo?
4: Primeira vez.
1: Vai estar de quê ali naquela situação?
4: Rapaz, eu não sei, não. É a primeira vez, mas eu vou estar de eu mesmo.
1: Vai, não, mas vai cair na folia? É legal quando você tá. Eu gosto quando você tá atrás do trio, mesmo que lá, o povo louco, sabe? Vai passando peixe na boca.
0: Ele vai de arquibancada.
1: Aí
0: arquibancada.
1: Arquibancada? Dá um jeito pra você conseguir ir atrás do trio. Vai por mim que tem como.
0: Para
1: dar muitos beijinhos na boca. Não sei se é casado, né, Wellington? Não, tô falando isso daí, que absurdo, né, cara? Solteiro. Graças a Deus, a vergonha que ela tá passando. Vai curtir o Vital, meu amigo. Vai curtir.
0: Um abraço e parabéns, Wellington de Feu Rosa. Tá aqui, vem buscar ingresso do Vital pro domingo que ele ganhou e o próximo ou próxima pode ser você. E é isso. Ó, você tá aqui na hora do Geração, você tem moral, hein, parceiro?
1: Tem muita.
4: Valeu, obrigadão.
0: Pra tá aqui na hora do Geração Litoral.
1: É, meu.
0: Vamos continuar aqui, ó.
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0: na Litoral, eu tô legal. Aquele abraço pro Gil Schwarzenegger em Jardim América.
1: Laranja da Terra, Manuzinha, Ana Paula.
0: Tem aqui abraço e beijo pra Ju Souza de Alvorada.
1: Beijo também pra Cris em Vila Graúna e a mãezinha Eliane.
0: Rosilene Maria de Nova Almeida, beijão também.
1: Alô, Juber Uber.
0: Viviane em Cidade Continental.
1: Terê Fogo em Nossa Senhora da Penha.
0: Aquele abraço e beijo pra Raquel da Silva, de Rio Marinho.
1: Já tinha América, Gil Schwarzenegger.
0: Já tinha falado.
1: Ah, cara, deixa eu ir lá pra trás, vai.
0: Oh, aqui, ó, o Fernando, em Tabajara, Cariacica.
1: E Vieira da Barra, Gil Monteiro.
0: Aí sim.
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1: É o seguinte, quem gosta de café já pode se preparar para a 8ª edição do Café no Praia, lá no Shopping Praia da Costa, em Vila Velha. O circuito gastronômico acontece de 11 a 27 de setembro e reúne 6 cafeterias, confeitarias e gelaterias, que vão oferecer 8 combinações exclusivas pelo preço fixo de R$ 23,90. Entre as opções estão cafés acompanhados de pão de queijo, croissant, brownie, torta, empanada e gelato. Participa da ação Havana, Gelato Borelli, Monza, Boali, Tangerine, entre outras. Para conferir o combo e todas as informações, acessa lá o arroba Shopping Praia da Costa.
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1: A Orla aí de Camburim, Vitória, recebeu 60 artistas nesta terça-feira durante o projeto Vale em Cores, que foi realizado em comemoração aos 475 anos da capital. Os artistas ficaram distribuídos pelo Calçanão e produziram aí obras diante aí do público, com diferentes referências ao Espírito Santo. Entre as imagens retratadas estavam baleias jubartes, o mar, navios, trens e a periferia. Quem passou pelo local pôde acompanhar o processo de criação, observar as obras ganhando forma e conversar com os artistas. O projeto foi realizado pela Vale e também marcou aí os 60 anos da Unidade Tubarão.
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1: Uma nova praça inclusiva foi inaugurada nesta terça-feira no Parque Moscoso, em Vitória. Praça Inclusiva Viver Vitória foi planejada aí para que crianças, né, com e sem deficiência possam brincar e conviver juntas. Bem, o espaço conta com equipamentos pensados para diferentes níveis de mobilidade e necessidades. A iniciativa faz parte do projeto Viver Vitória, criado pela Prefeitura para ampliar a oferta de espaços públicos acessíveis. A entrega aconteceu durante as comemorações dos 475 anos da capital. Segundo a Prefeitura, a proposta é garantir que todas as crianças tenham oportunidades de brincar, conviver e aproveitar os espaços públicos.
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0: Na litoral, eu tô legal, anos 80, Rick Astley, aqui na programação do Geração, fechando a edição de hoje, já deu a hora, não dá tempo pra mais nada, a não ser o resultado de promoção, atenção, atenção!
1: Peraí, comentário meu!
0: Oi?
1: Comentário meu também vai dar tempo, pessoal da Rede Segura, a gente sempre é muito pontual. Ah. Cara, falando em anos 80, você viu que final de semana viralizou, né? Agora
0: a trend né?
1: É dos anos 80, inclusive o pessoal tá dando mole de não fazer com a gente, quero ver você estilo anos 80, tudo bem que você tem a foto original. Ah. Manda pra nós. Posta no seu Instagram.
0: Uma foto original.
1: Dos anos 80. Você não tinha GPT pra isso?
0: Não, eu tenho poucas fotos dos anos 80. Sério mesmo? Não tinha hábito naquela época, né?
1: É, mas tem que postar, até porque o ChatGPT não vai saber que você tinha cabelo. Então...
0: Resultado de promoção!
1: Tem que ser uma com cabelo. Vamos lá, dois convites para curtir Vital, da arquibancada do Domingão, banda Eva Belmar, Tio de Harmonia. Parabéns, sinal telefone 1115, é o Fernando Lira.
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0: Parabéns, Fernando Lira, com a programação feita pelo Marcelo Rangel. Sábado que vem, 10 da noite, tem mais Geração Litoral.
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3: Na Litoral, eu tô legal. Tá no ar a sequência dos 60 minutos, direto só de música, sem comerciais, agora na rede Litoral de Rádios. É, na comunicação, na voz, na apresentação, ele descansado do seu fim de semana. Muito boa noite de novo, Alex Bono.
4: Eu não aguento mais dormir, pra te falar a verdade. Tô abrindo a boca aqui de fogo na bunda. Só pode, né? Ai, ai. Boa noite.
3: Está melhor, Alex Bono?
4: Tô melhor.
3: Ele chegou aqui reclamando, eu passei mal no fim de semana.
4: Cara.
3: Não sei nem folgar, não presto.
4: E esse final de semana fez eu entender um monte de coisa. Okay. Que não quer dizer que é horário que eu preciso comer. Eu sozinho como é? O que eu vou fazer? Eu vou comer. Aí uma lasanha ali de supermercado, depois pede uma pizza, não sei o que, não sei o que. No final das contas não deu certo. Hoje foi uma coisa horrorosa.
3: Gente,
4: tal.
3: O Alex Bono foi reclamando
4: do exorcista.
3: Que passou mal, que vomitou.
4: Nossa,
3: aí perguntei
4: horrível.
3: Por quê? Eu comi uma lasanha inteira, mais pizza.
4: Mas tá, nossa, vai passar mal. Mas é porque eu já tinha feito isso antes. Mas eu acho que eu tava solitário, tava só eu e meus gatos durante dois dias.
3: Uma lasanha inteira, Alex?
4: É. Cara, depois, mas depois isso reclama. É normal pra mim. Isso é normal, de verdade. Não é porque eu também tinha bebido a festa de sábado.
3: Reclama.
4: Eu acho que o problema sempre é a bebida, infelizmente.
3: A festa de sábado deu certo, né? O Alex foi contratado pra tocar numa festa, gente, numa lancha, no sábado. E... Bastidores, pode contar?
4: Claro que não. Não, que fica ali em alto mar, meu filho.
3: Deus
4: tá lá os espíritos nadando ainda.
3: Deus que me livre.
4: Sangue de Jesus tem poder.
3: Tem presente pra você no WhatsApp. Ó, tem ingresso pro show dos Barões da Pisadinha. Lá na Expo Cariacica, que começa dia 11 até o dia 14, no Rancho Aldeia do Coco, Nova Campo Grande, Cariacica. A senha pra participar?
4: Tô nem vendo, pode crer.
3: Sabe não?
4: Você merece o prêmio. Não, Barões é Rochadinha. Esse daqui, meu filho, na minha época de sofrência, que eu tava sofrendo por amor.
3: Você canta Barões?
4: Embalou tudo que eu adoro, Barões. Manda aí Expo na Litoral.
3: Expo na Litoral, você manda no WhatsApp.
4: É Expo Expo?
3: Exposição, né?
4: Exposição. Eu não vou fazer você falar errado só pra ser simpático comigo.
3: Não, mas antigamente no pavilhão de Carapina tinha Gran Expo.
4: Aham.
3: Falava Expo.
4: Expo. Então não é Expo, Expo.
3: Expo, cara. Expo com Litoral.
4: Muito obrigado. Eu vi que você tava errando por mim. Mas não vou fazer isso com você.
3: Então tá, Expo na Litoral é a senha, tá? Então manda aí no WhatsApp.
4: É isso. Não é melhor ver Telecurso 2000 do que ficar ouvindo a gente, meu povo? É muito melhor. Você tem mais conhecimento que essas palhaçadas.
3: WhatsApp, Alex.
4: Ah, tá. 27. É porque é muito tempo você vê pessoas.
3: 999.
4: Eu não converso com fantasmas.
3: 86.
4: 1050.
5: 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E tá gelada? Que cerrou?

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0: Na litoral, eu tô legal. São 7 horas e 25 minutos. Esse foi o som de Jorge Mateus aqui nos 60 minutos, direto, só de música, sem comerciais. Ó, daqui a pouquinho tem mais prêmios. Já já ingresso pro show dos Barões da Pisadinha, que vai ser na Expo Cariacica 2026.
1: 11 e 14 de setembro.
0: De 11 a 14.
1: 11 a 14. O que, é que eu falei?
0: 11 e 14. Tem diferença.
1: Ah, cara.
0: Tá bom. É, então manda senha pra você participar. Expo com a Litoral.
1: É isso, Expo na Litoral.
0: Decide.
1: Tô brincando. Eu tô aqui pra confundir.
0: É, percebi.
1: Como diria, como é que é Chorão que fala isso daí?
0: Chorão?
1: É, alguma coisa. Eu tô aqui pra, não sei o que, pra confundir, que não pra explicar. É.
0: Que Chorão, Lexman?
1: Não tô tão doido assim.
0: Do Chorão, do Charlie Brown, você fala?
1: É, uai.
0: Claro que não. Isso é mais antigo. Procura aí. Acho que até de político, eu acho.
1: Eu não vim pra me explicar, eu vim pra confundir.
0: Então, quem disse isso?
1: Tamo aí na atividade, Charlie Brown Jr. Um beijo.
0: Não é isso, não. Isso é
1: Acabei
0: mais antigo.
1: Acabei de botar aqui,
0: eu sei,
1: ó.
0: Mas isso é mais antigo, eu acho.
1: Ah, você tá brincando.
0: Eu acho que sim. Eu tô aqui pra confundir.
1: Então deixa eu colocar aqui. Quem disse essa frase?
0: É outra pessoa. É...
1: Aqui é rápido.
0: Ele também pode ter dito, mas...
1: Caraca! Mas você é surreal, hein, cara?
0: Eu não tô falando. Mas é, eu não vou lembrar quem é, mas esse
1: Eu não vim pra explicar, eu vim pra confundir a popularmente atribuída aí ao apresentador Chacrinha.
0: Chacrinha, isso
1: é.
0: Aí,
1: mas sua verdadeira autoria do cantor e compositor Tom Elias e de Elton Medeiros. Caramba!
0: Isso não é de Chorão, por isso que eu falei, pô. Isso é bem mais antigo.
1: É, mas eu lembro da música também, da atividade.
0: É, tudo bem, tudo bem. É a sua geração, né?
1: Ai, para, tô me sentindo muito novinho agora.
0: Não, você é muito velho.
1: Oh. Nossa, cara!
0: Não, tô zoando, você é muito velho,
1: ah,
0: né?
1: Não foi essa empolgação que você falou, cara. Não falei afirmando. Você já tava falando no rádio, eu nunca falei isso na tua cara.
0: Falei debochando. Ah, você é muito velho, Alex Bond.
1: Aham, eu vi a sua entonação, olha, que você é bom nisso.
0: Ah, meu Deus.
1: Você agora tá se fazendo.
0: É. Ele tá no ar, você sabe, né?
1: Claro que sim.
0: Ô, Mari!
2: Boa noite, aqui quem fala é Maria Jalindo Vilasco, Viana. Passando pra dizer que tô ligadinha com vocês, tô de volta na melhor, na minha litoral.
0: Até que enfim.
2: Quero mandar um super beijo pra minha Molanda, pros meus filhos Gabriel, Gabriela e minha norinha Ana Clara. Todos aqui em casa curtindo uma chuvinha, uma jantinha e curtindo a nossa melhor, porque na litoral nós estamos mais que legal. O cheiro, bebê!
0: E sim, hein? Beijo pra você. Obrigado pela participação, Mari. Que bom te ouvir, que bom te ouvir, hein? Deixa eu ver aqui mais quem tá com a gente.
3: Hoje é o dia que eu mais gosto da rádio.
0: Ah, tá. Ela mandou mais cedo, que era o dia do Geração Litoral, que a Ana Paula mais gosta. E a Manuzinha mandou o seu.
3: Boa noite, Rala B.
0: Aniversariante da semana, você tá sabendo,
1: né? Verdade.
0: Foi antes ontem.
1: É, parabéns de novo, hein, Manuzinha.
0: E aqui, ó, a Ana Paula fazendo uma papa de milho verde pros meus amores.
1: Ai, que delícia, hein?
0: Gosta de papa de milho verde? Eu gosto.
1: Cara, eu não lembro se eu já comi isso.
0: Eu gosto.
1: É mesmo? Eu não lembro. Tem um monte de coisa que eu não provei ainda, eu acho.
0: Aí,
1: que eu preciso provar.
0: Sentiu a Ana Paula em direta?
1: É.
0: Na cara, hein?
1: É a primeira vez que um menino vai estar provando isso.
0: Uma papa de milho verde.
1: Uma papa de milho verde.
0: Beijo, Ana Paula. Beijo, Manuzinha.

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1: Na Litoral, eu tô legal, são 7 horas e 40 minutos, essa é a sequência dos 40, de 60 minutos, direto só de música, sem comerciais, e os 45 minutos premiados, daqui a pouquinho tem mais uma sequência, tá chegando a hora, hein? Tá chegando a hora.
2: Do quê?
1: Do sorteio do iPhone 17.
2: Rapaz!
1: Segunda-feira que vem já.
2: Caramba, já?
1: Já, segunda-feira que vem, dia 14, a gente entrega mais um iPhone 17, zerado, na caixa pra você. Presente Litoral e também da dupla Marcos e Belucci.
2: Capricha nessas anotações aí.
1: Pois é, vai sair qual a sequência, Alex Bono?
2: Ah, com certeza na ou da de 6, ou da de 20, ou das 23, 22.
1: É uma dessas três, as sequências boas que dão sorte são essas.

0: 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Eles, a dupla dinâmica da rádio brasileira. 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Porque tá na litoral, eu tô muito mais que legal.
1: Vocês pegam pilha muito fácil.
2: Eu também pego junto.
1: Um abraço, André Pelo Luiz.
2: O chefe não ouve a gente pra colocar a gente mais cedo, né? Pra que a gente conseguir essa hora tá bebendo um vinho, né,
1: Olibe? Planalto, Vila Velha. Abração pro senhor André Luiz e pro Luciano Hugo, de São Geraldo 2, em Cariacica. E é meu camagada. Mandou aqui, ó. Aguardando mamãe chegar de viagem, curtindo a melhor. Litoral FM. Abração, Luciano Hugo, de São Geraldo 2, em Cariacica. Meu camagada é o da Branca Chaça.
2: O que é isso?
1: Os torcedores do Rio Branco.
2: Ah, é mesmo? Tem nome?
1: Branca Chaça.
2: É Rio Branco de onde? De Cariacica. Vila Nova?
1: Não, tem Vila Nova também, né?
2: Tem.
1: Não, esse é de Cariacica.
2: Já
1: é
2: joguei Brancão. Lá, meu filho.
1: Você?
2: Já.
1: Até tirar trilha.
2: Já joguei. Já tinha. Eu, quando era molequinho, tinha minha chuteirinha lá, bonitinho.
1: Você, Alex Bond jogando futebol?
2: Meu filho. Mas claro que foi uma merda, né? Dali veio meu apelido de Balex e tal. E eu me colocaram como Balex, meu filho.
1: Por que Balex?
2: Me colocaram, inclusive, como goleiro, mas também não funcionou. Acho que daí que veio esse trauma. É um trauma gigantesco.
1: Você jogando futebol?
2: Eu joguei, meu filho. Tinha minha chuteirinha ali.
1: Meu Deus.
2: Mas sofri muito bullying. Se não fosse pelo bullying, eu creio que hoje eu seria aí um grande jogador hoje.
1: Estaria numa...
2: Mas aí...
1: Numa Champions.
2: Com certeza. Mas aí, já que teve o bullying, eu barrei ali esse meu talento.
1: Aí não quis não, né?
2: Não quis não. Mas quando eu pego a bola, meu filho, consigo fazer malabarismo mais...

0: palpite.
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1: Muito bem, hora de ir embora. A gente continua com Alex Bono aqui na programação da Rádio Litoral FM, a número 1 do Espírito Santo. Alex Bono, bom trabalho pro senhorito.
2: Tô com problema em ficar sozinho.
1: Tá
2: fica
1: carente?
2: Mais uma horinha.
1: Tá carente?
2: Aham. Não, né? Vai.
1: Não, vou nessa. Volta amanhã, tá? Quinta-feira, 3 da tarde, de volta aqui na programação, tá? Fica com Deus. Obrigado pelo seu tempo. Obrigado pela sua companhia. Parceiro, bom trabalho.
2: Valeu, meu amigo.
1: Dozinho.
2: Ah, tô mesmo.
1: Oh, meu Deus. Tchau, até amanhã.

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2: Vamos chegando então, pra começar, tem Natanzinho.
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joga aí, esse é Litoral, comecinho de semana. Ó o pagodinho maroto de Mr. Dan, Gabi Rodriguinho. Oi, Tarana, Gustavão, fala Guta, meio que Maria de Lourdes, Márcio Gleick em Córrego, Sergipe, Berezinha, sempre com aquele fogo gostosinho, mas Nossa Senhora da Pé, beijo pra você, boa semana linda. Boa semana, quarta-feira, né? Já estamos indo pro final de semana, hein? Ai, ai, também aqui a Drica Santos, Nova Betânia, quem mais? A Demar, Sunguinha, tá bom. Cidade Continental, Lidiane Scarpati, beijo. Agora esse clássico gostoso. Todos demais na Litoral, Jorge Aragão, rapaz.

0: Oi, Jorge Matheus, os caras são bons demais aqui na Litoral. 8h25, que delícia, ao vivo. Tava com saudade noturna com ao vivo agora, hein? Hein? Quem que tá aí? Galinho? Galinho não. Galinho, pelo amor de Deus, não são horas não, esquece.
1: Para!
0: Music, music, ok. Bota a sanfona aí mesmo. Vamos direto pro 27999861050. Quero saber as fofocas, como é que você tem passado aí, como é que foi esse final de semana prolongado. Curtiu muito? Não, eu só comi pra caramba. Cheguei a passar mal, sangue de Jesus tem poder. A pessoa quando é pra aproveitar, como é que faz? Não aproveita.
2: Que é isso? Ele não vai não.
0: Karma de vida passada, se foi, já paguei. Já foi, papai do céu, pelo amor de Deus. Vamos nessa então, crescia! Desanimação, quem é que tem fogo aqui? Vamos começar com ela, que eu sei que o fogo é garantido. Alô! Alô!
3: Carreira solo, até 23 horas, né? Hein, eu vou falar de coração pra você, Alex.
0: Fala!
3: Vou todo mundo da Litoral aí, ó. Ah. Mas você e Horiber são os melhores.
0: Que amor!
3: Meu, eu morro de rir com você.
0: Ai,
3: vocês.
0: Ai, que amor!
3: Foda!
0: Ai, para!
3: Amo você!
0: Ai, que amor!
3: Amo!
0: Você é fofo! Ah, mas sabe por que a gente é assim? É porque a gente sabe que o chefe não ouve, sabe? Mas cada dia vai comprovar isso daí, então a gente fica mais louco ainda. Aí vocês acabam gostando mais ainda, né, criancinhas? É isso. Nada como estar no horário mais quietinho. Eles que pensam que é quietinho. Fala, Maria!
4: A música vai ser bom, né? Porque a música do Taran, que eles pediram a música do Gustavo Mioto.
0: Ah!
4: Ou sem mim. É na Litoral, mas que legal.
0: Essa música é legal, hein? Vou botar você no comando depois, hein? Quem mais aqui? Osiria, beijo pra você! Quem mais?
5: Fala, meu querido Alex Bond.
0: Fala, Wellington!
5: Né?
0: Chegou em casa!
5: Ligadinho aí na Rádio Litoral, acertando a mensagem aí do seu nome. Acabei de sair daí da Rádio Litoral pra buscar o ingresso do Vital e conhecendo vocês, Alex Bond. E,
0: é
5: o
0: cara.
5: Hollywood Anderson.
0: É?
5: Aqui na Litoral. Na Litoral, eu tô mais que legal. A sala vista dele.
0: Saiu daqui tem uma hora e meia, pelo que eu tô ouvindo, ainda tá no buzinho, Wellington. Daqui a pouco chega, né, meu amigo? Foi um prazer te conhecer. Vibe, energia sensacional.
6: Boa noite de quarta-feira, meu amigo Alex Bond. Com 2N, que Deus diz que sempre abençoando você, sua família e todos
0: da
6: Litoral. Tô na Litoral, tô mais do que legal.
0: Que fofo.
6: Um abraço aí, meu irmão, e uma boa audiência na presença de Deus.
0: Amém,
6: a cada um de vocês. Um abraço aí, com Deus, boa audiência. E uma noite abençoada de quarta-feira.
0: Tava sumido. Fala, Drica.
7: Meu amor, não esquece de mandar a minha música, não, tá bom? Fez uma notas antiga.
0: Mua!
7: Coloque aí pra mim, por favor.
0: Coloque aí pra ela. Aí.
7: Deus abençoe sua vida, seu trabalho, sua vida, sua saúde, sua família. Multiplique seu salário.
0: Multiplique seu salário. Você deseja isso daí, cada vez fica pior a situação. Para de desejar, pode ser? Para de desejar. Tô esperando. Ah, meu Deus do céu, tá complicado. Ai, meu Deus. Vai, quem mais? Fala, Gustavo!
8: Fala, Litoral, fala, Alex Bonner, que é Gustavo
0: aqui,
8: de Tarana. Queria ouvindo você no comando.
0: Qual?
8: Tudo que você quiser do Luan Santana.
0: Vocês estão inspirados, hein?
8: Na Litoral, eu tô legal.
0: Vocês estão inspiradíssimos, cara. Será que é mais um você no comando? Deixa eu ver o dedinho.
9: Fala, Alex, meu amigo.
0: Como é que você tá,
9: meu
0: amigo?
9: Parceiro de rádio. Tô aqui, ó, trabalhando aqui na V-Post, na área portuária, escutando a Rádio Litoral.
0: Você é o cara,
9: hein?
0: Pô.
9: Esse final de semana eu aproveitei, viu?
0: Aproveitou?
9: Fiz um churrasco na casa do sogro, tomei aquela cerveja bem gelada.
0: Delícia,
9: e
0: hein?
9: Agora tô aqui, ó, trabalhando novamente, entendeu?
0: Boa.
9: Porque no próximo feriado estarei fazendo novamente um churrasco.
0: que maravilha, eu queria pegar essa vibe, essa rotina. Eu, quando eu exagero muito, eu exagerei no sábado, depois só foi pra baixo. Não foi pra baixo. É igual o carnaval. Tem um carnaval que só Deus na causa. Fui inventar de chegar no primeiro dia do carnaval em Pioma. Tomei um tal de coco louco. Em pleno solzão. Pra quê? Pronto, perdi o restante do carnaval de cama. Isso acontece comigo. Sabe o tal da alegria de pobre? Dura pouco. É a minha situação. Bem, vamos colocando aqui. Nossa, tem uma galera chegando aqui, cara. O que você... Caramba, mas tem muita gente chegando. Já passei do horário. Deve ter falado em uns 8 minutos. Mas como eu sei que chefe não ouve, então tá tudo certo, né, Crescinhas? Vamos falar mesmo, que a audiência tá subindo.
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0: fechando bem com turma do Pagode Investigador. iPhone 17 tá vindo aí na tua mão em breve. Eu acho que lançou um novo iPhone, né? Agora um iPhone que dobra, uma coisa de novo. Pelo menos um novo sistema aí da Apple a gente vai ter nesse telefone aí, 17, tá? Então é isso. Anotou? litoralfm.com.br. Já, criancinhas, vai na tora, mano. Corta. Faltando 20 segundos a música, obrigado. Porque o break vai ser daqueles e daqui a pouquinho então a gente volta com você no comando. 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
2: Tô aqui contigo, Alex Bono, na área. Bom, podemos falar início de semana? Não sei. Vamos mandar nesse negócio aqui.
0: Você manda. Manda. A gente obedece.
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4: E aí, já gravou o seu pedido?
2: Vou começar com você, Berezinha. Lembrando que são duas edições. Manda aí que você vai ser atendido.
5: Alex, meu lindo.
2: Fala, meu amor. Você.
5: Eu no comando de hoje.
2: E aí?
5: Eu queria ouvir aquela música... Ainda bem, com o Xande de Pilares.
2: Romântica, okay? Romântica.
5: Vou ver isso pra mim, para você e pra todos os ouvintes da Litoral. 102.3. Beijo, sorriso maravilhoso.
2: Uhul,
5: é nóis. Beijo.
6: Essa é uma homenagem à minha diva, à minha amiga. Pedi autorização ela pra cantar essa música.
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0: Começando direitinho com o pagodinho. Vai quem agora? Denizinho, que tava sumido, manda aí.
1: Boa noite, abençoado, meu amigo Alex Bom. Boa! Como eu estou no comando, tem como tocar a música de Gustavo Lima, termina comigo antes.
0: Pra já.
1: Valeu, irmão, fique com Deus, uma boa audiência, na presença de Deus, a cada um de vocês.
2: São Paulo!

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0: E foi, hein? Que sofrência, mais um que tô você no comando da Litoral. Boa!
1: Boa noite, Alex.
0: Paulo Luizinho.
1: Já que eu tô no comando, manda. Gostaria de pedir a música Refém, um Dicinho.
0: Boa!
1: Aqui é Luiz Fernando, bairro de Santa Rita. Valeu, tamo junto.
0: Tamo junto, Luiz. É um pagodinho gostosinho. Tô achando isso aqui é uma segunda-feira, mas não. Quarta-feira, já pra quinta-feira.

Pagodinho bom demais. Pena que chegou o tempo aqui de finalizar só essa edição do Você no Comando. Daqui a pouquinho tem outra edição. Eu já vou começar com o seu pedido aqui, Wellington. Muito bom, viu? TLS Jack, demais. Vai ser com essa. Depois vou colocar o seu. Cadê o David também? O David aqui mandou um bom job. Mais tarde vou mandar a sua também pra Goiânia, viu, meu amigo David? É isso. Separei esse daqui, mas dá pra tocar mais. Vou começar mais cedo, tá? Vai esperando. O negócio vai tá bom. 20 para as 11. Agora é música direto no Dial. No Dial não, pelo amor de Deus. No online da Litoral. Já sabe o esquema, né? Eu sigo com você, mas só no online da Litoral. Que é o quê? Pedindo pra Alexa tocar Litoral, ou baixando o aplicativo, ou no site litoralfm.com.br. Que aí sim, no Dial, pra você que tá sintonizando a frequência da Litoral, começa a Voz do Brasil. Mas a música não para. E eu te espero no online.

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E aí, turma, estamos chegando agora para você do online. Tamo aí, como é que vocês estão? Exclusivo, então, pro online da Litoral. Espero que você esteja sintonizado na Alex, que vai seguir com a gente. Uma hora de som direto para começar agora, então, tem os bonitos do Cidade Negra. Só tem clássica boa aqui. Sobe o som aqui na Litoral, bora!